0: Justiça Federal determinou medidas para a proteção de crianças e adolescentes na plataforma Discord.
1: O pedido foi feito em ação da Advocacia Geral da União, acatada pelo Judiciário.
0: A ferramenta de comunicação terá que adequar o monitoramento da plataforma, verificação de idade e de controle parental, entre outras medidas.
2: Na ação que foi acatada pela Justiça Federal, a Advocacia Geral da União sustenta que a plataforma Discord apresenta falhas nos mecanismos de verificação de idade e de proteção aos usuários contra riscos graves, como os que culminaram na morte de uma adolescente de 13 anos em julho deste ano. A ferramenta de mensagens instantâneas e comunicação deverá cumprir agora uma série de determinações judiciais, entre elas, adotar medidas para impedir a recriação de servidores, canais e comunidades removidos e o retorno de usuários banidos ou suspensos. O Procurador Nacional de Defesa e Democracia da Advocacia Geral da União, Rafael Ramos, ressaltou que as medidas estabelecidas pela Justiça estão previstas na legislação brasileira, com destaque para o Estatuto da Criança e do Adolescente Digital.
3: Então, esse quadro ele já vinha se agravando e o que acontece? O Brasil hoje ele tem uma legislação específica, né, para proteção de crianças e adolescentes no ambiente digital, chamado ECA Digital. Então, nós, essa foi a grande base, digamos, da nossa ação, foi exigir que fossem cumpridas determinações que já constam em lei, mas que infelizmente não estavam sendo observadas especificamente nessa plataforma.
2: De acordo com a decisão judicial, as contas de crianças e adolescentes até 16 anos devem estar vinculadas às contas de seus responsáveis legais. A plataforma Discord também deverá adotar medidas de proteção e ferramentas de supervisão parental, incluindo o controle das interações. A decisão ainda determina que o Discord crie protocolo para situações de extorsão sexual envolvendo crianças ou adolescentes. Rafael Ramos, da Advocacia Geral da União, explicou que essas plataformas já têm ferramentas para coibir esses tipos de crimes.
3: Há mecanismos nas formas de detecção, seja por vídeos, seja por ícones, seja por textos, seja por chamados metadados, né, correlações de comportamento de determinados usuários conversando com outros, os chamados sinais, né, esses marcadores, as empresas têm condição de fazer esse acompanhamento é uma avaliação de risco, né?
2: O Discord também deve comprovar a capacidade de operar em língua portuguesa para segurança, moderação e recebimento de denúncias no Brasil. Caso não cumpra a determinação judicial, a plataforma ficará sujeita a multa diária de R$100 mil. Reportagem Luana Karen.
1: O Google removeu do YouTube 46 canais e 11 vídeos criados por meio de inteligência artificial com falsos médicos para disseminar desinformação, promessas de curas e tratamentos sem comprovação científica.
0: Outros 32 canais e 4 vídeos já estavam disponíveis quando a notificação chegou à empresa. 2 canais foram desmonetizados.
1: Segundo o Google, os canais foram excluídos por violações às políticas da plataforma, fraude e roubo de identidade.
0: O pedido para retirada do conteúdo foi feito pela Advocacia Geral da União.
1: Centro Nacional que vai centralizar notificações sobre possíveis crimes cibernéticos contra crianças e adolescentes.
0: A estrutura ligada à Polícia Federal vai receber, analisar e encaminhar os casos às autoridades responsáveis.
1: Saiba mais com Graziela Mendonça.
4: O Ministério da Justiça e Segurança Pública publicou uma portaria que estabelece como serão recebidas e encaminhadas as notificações sobre possíveis crimes contra crianças e adolescentes no ambiente digital. A Polícia Federal vai centralizar esse trabalho por meio do Centro Nacional de Proteção à Criança e ao Adolescente. As empresas de tecnologia deverão comunicar situações de risco crível, iminente ou em andamento em até 12 horas. Casos onde há indícios de material de violência contra criança e adolescente terão prazo de 72 horas ou de até 7 dias, dependendo da ocorrência. A empresa também terá que retirar o conteúdo do ar imediatamente e guardar o material e os registros necessários para ajudar nas investigações. Os relatórios serão analisados e encaminhados às autoridades responsáveis, como as polícias, o Ministério Público e a Agência Nacional de Proteção de Dados. A portaria também autoriza a criação de uma força integrada para combater o crime organizado no ambiente cibernético, inclusive casos de violência sexual contra crianças e adolescentes.

0: recentes. Graziela Mendonça para a Voz do Brasil.
1: Autoridades brasileiras se reuniram hoje com o representante de comércio dos Estados Unidos para mais uma tentativa de diálogo sobre as tarifas impostas pelo governo norte-americano.
2: Com presença do ministro do Desenvolvimento, Indústria, Comércio e Serviços, Márcio Elias Rosa, e do ministro das Relações Exteriores, Mauro Vieira, o encontro ocorreu durante a reunião de ministros do Comércio do G20, grupo que reúne nações desenvolvidas e emergentes, e também a União Europeia e a União Africana.
1: Durante a reunião, os ministros reafirmaram a disposição do Brasil de avançar nas soluções que afetam o comércio bilateral.
2: O governo norte-americano deve encaminhar nas próximas semanas um documento com uma proposta para possível acordo, como explica o ministro do Desenvolvimento, Márcio Elias Rosa.
3: Apresentamos de novo para eles nossos argumentos, quão injustas e indevidas são as tarifas que são impostas ao Brasil na atualidade e a necessidade de superá-las. Eles assumiram o compromisso de nos encaminhar nas próximas semanas um documento das discussões daqui para frente. Conseguimos alcançar um ponto de convergência. É necessário que tenhamos um escopo definido para aquilo que possa vir a ser, no futuro, um acordo comercial entre Brasil e Estados Unidos.
1: Mais de 3 mil moradias poderão ser construídas em 13 estados a partir da destinação de 28 imóveis da União para projetos habitacionais.
2: Os imóveis são prédios para serem revitalizados ou terrenos para construção de moradias, localizados em 12 estados e no Distrito Federal.
1: São Paulo é o estado com o maior número de concessões. São 7 para a construção de 1.325 unidades.
2: A ministra da Gestão e da Inovação e Serviços Públicos, Esther Dweck, que fez a entrega nesta quarta-feira, comentou a iniciativa.
4: A gente conseguiu mapear vários imóveis, terrenos ou prédios que tinham um potencial de habitação e colocamos à disposição a partir de um edital específico do Minha Casa Minha Vida Entidades com a oferta desses imóveis e a partir disso houve todo o processo de seleção. São várias etapas, né? A seleção já foi anunciada alguns meses atrás, mas agora é uma etapa importantíssima que nesses 28 imóveis a gente faz a cessão do direito real de uso, que é justamente para começar agora o processo de, se for um prédio, de fazer o retrofit, se for um terreno, começar a construção.
1: Populações de comunidades quilombolas de todo o país passam a ter atendimento dentro do Sistema Único de Saúde com foco em necessidades específicas.
2: Já estão valendo as regras da nova Política Nacional de Saúde Integral da População Quilombola.
1: A medida tem o objetivo de combater as desigualdades históricas no acesso aos serviços e garantir direito à saúde nesses territórios.
5: Política de proteção à saúde da população quilombola avança com a assinatura da portaria que institui a Política Nacional de Saúde Integral da População Quilombola no último dia 15 de setembro. A norma é mais um passo na atenção integral e para o enfrentamento das desigualdades em saúde da população quilombola. Com a portaria publicada, a política de saúde será integrada ao SUS. Agora, ela será implementada nos territórios. Para isso, é preciso elaborar o Plano Operativo Nacional, que deverá detalhar prioridades, metas, indicadores, responsabilidades e mecanismos de acompanhamento e avaliação. A norma garante ainda que o reconhecimento da população quilombola para fins de atenção à saúde independe da situação de regularização fundiária ou de titulação do território. Daniele Popov para a Voz do Brasil.
2: O subsistema de saúde indígena, responsável por atender os povos originários diretamente nas comunidades e aldeias, está completando 27 anos.
1: É por ele que são realizados, por exemplo, mutirões de atendimento para consultas e exames.
2: A experiência foi levada recentemente por uma comitiva brasileira ao México, país que pretende adotar modelo semelhante no Sistema Único de Saúde.
1: Nós conversamos sobre tudo isso com a secretária especial de saúde indígena, Lucinha Tremembé, hoje mais cedo. Acompanhe. Secretária, bem-vinda à Voz do Brasil, é um prazer ter a senhora conosco. A senhora participou, né, secretária, da comitiva brasileira que esteve no México apresentando o nosso modelo aí de saúde indígena. Conta pra gente, então, o que o Brasil mostrou aos mexicanos e por que esse encontro aconteceu?
6: Eu que agradeço o convite. Sim, estive compondo a comitiva do ministro na semana passada e a gente foi apresentar o SUS, o Sistema Único de Saúde. O México vai implantar, vai ser o segundo país que vai implantar um Sistema Único de Saúde, né? Assim, a exemplo do nosso SUS. E a gente também

0: apresentou o nosso SAS e SUS, que já é uma... Se o SUS já é uma iniciativa, algo que é único, imagina um subsistema específico para os povos indígenas. Então, a gente fez essa apresentação e saímos de lá com vários compromissos, inclusive de compartilhamento de mais informações, que o México ficou muito interessado de também implantar algo semelhante a um subsistema. Eles disseram que não do formato, porque realmente como vai ser um sistema único agora lá, seria... Eles disseram, não, a gente não vai fazer algo tão grande, mas ter uma secretaria, aliás, um departamento que vai tratar de todas as políticas e a saúde estará dentro.
1: Pois é, assim como o Brasil, o México é um país com uma população indígena grande e com grande influência em diversas áreas da sociedade, né? A troca de experiências com mexicanos pode nos ajudar? De que forma?
0: Pode sim. A gente até falou isso na nossa apresentação, que a gente tinha muitas... algo muito parecido, que era a população, evidentemente, né? A gente tem população indígena aqui, tem população indígena lá, e a gente tinha coisas distintas que a gente poderia se compartilhar. No caso do Brasil, a gente tem um subsistema específico hoje, que já atua com política específica para a assistência à saúde dos povos indígenas do Brasil. E o México, mesmo não tendo um subsistema, mesmo não tendo um sistema único, mas eles atuam com a medicina tradicional. Então, eles têm várias estratégias, várias expertises, experiência. Inclusive, eu tive a oportunidade de ir visitar um dos centros tradicionais, muito interessantes. Trabalham com parteiras tradicionais, trabalham com a medicina alternativa. Então, isso é que a gente quer agregar entre os dois países.
2: Vamos falar um pouquinho, secretária, dos mutirões de atendimento à saúde indígena. Então, a gente teve um agora sobre os Yanomami, né? Com consultas, exames especializados lá na terra indígena Yanomami. A CESAI tem feito ações assim em outras terras indígenas também? Como é que são os resultados desses mutirões?
0: Sim. A CESAI tem feito, fez um cronograma para fazer mutirões em vários DSEIs de todas as regiões do Brasil.
2: DSEIs são os distritos de saúde indígena, né?
0: Isso, os distritos sanitários especiais indígenas. Nós temos 34 no Brasil. Então, a gente fez um cronograma que abrangesse aí todas as 5 regiões do Brasil, olhando principalmente para a fila de espera e para o que os mutirões iriam ofertar: saúde da mulher, a oftalmologia, exames. Então, a gente olha para essa fila e aí a gente organiza esse cronograma. A gente já fez em vários outros de 6, agora a gente encerra amanhã. Hoje a gente está encerrando no Yanomami, trazendo aí várias estratégias para um território que a gente tem um primeiro centro de referência também, que inclusive a ação está sendo realizada nesse centro de referência no meio da Amazônia.
1: Como a senhora falou, né, tem ocorrido ações específicas para a saúde da mulher também, inclusive com rastreio de câncer de colo de útero. Essas ações costumam ser bem recebidas pelas indígenas? Os mutirões ajudam a prevenir e tratar doenças?
0: Muito bem recebido. Eu tenho participado, inclusive, de algumas ações, tenho ido lá, conversado com as lideranças, com os profissionais, e o quanto a gente sai satisfeito de ouvir dos usuários que estão lá, deles terem recebido o serviço, e isso mitiga realmente o tempo de espera, mas também deles estarem saindo de suas aldeias para poderem ir para a cidade grande, que é esse o propósito também da gente levar assistência para dentro desses territórios, para que eles se desloquem menos ainda para as cidades grande.
2: Agora, o Sistema de Atenção à Saúde Indígena está completando 27 anos, né, secretária? Ao longo desse período, o que a senhora destacaria como as políticas mais importantes e os aprimoramentos que ocorreram aí nessas quase 3 décadas?
0: Nosso subsistema de atenção à saúde indígena, 27 anos. A gente olha para trás e vê realmente que é muito tempo e que temos muitos avanços, né? O subsistema foi realmente um grande avanço de ter se criado um subsistema específico dentro do Sistema Único de Saúde, porque mesmo o nosso Sistema Único de Saúde, ele traz a integralidade, a universalidade, mas a gente olha para a questão da equidade. Então, por isso que foi pensado, trazido, né, ser criado um subsistema. E aí esse subsistema, ele trouxe políticas específicas, embora que a gente aplique os programas que usuais do Sistema Único de Saúde, mas quando eles são aplicados dentro dos territórios indígenas, eles trazem um outro formato.
2: Sofrem adaptações, né?
0: Adaptações, porque aí eles se adaptam.

0: se adapta a questões territorial, a questão cultural, a forma de organização dessa população. Então, isso já é um diferencial muito grande. Não é à toa que é uma saúde diferenciada, que tem um subsistema específico para isso.
1: Muito bem, nós conversamos com a secretária de Saúde Indígena do Ministério da Saúde, Lucinha Tremembé. Muito obrigado por sua entrevista aqui à Voz do Brasil.
0: Eu que agradeço.
2: Receitas de medicamentos que até então eram emitidas apenas em papel, agora poderão ser feitas de forma digital a partir desta quarta-feira.
1: A novidade faz parte de uma nova etapa do Sistema Nacional de Controle de Receituários da Anvisa, que passa a oferecer funcionalidades para a emissão e o controle digital das receitas.
2: A mudança amplia as opções de prescrição e mantém o controle sobre medicamentos sujeitos a regras especiais. Confira na reportagem.
3: Algumas receitas que antes eram feitas somente em papel, agora também poderão ser emitidas eletronicamente. A mudança não significa o fim das receitas físicas, nem torna obrigatória a versão digital. A nova etapa amplia as opções de prescrição nas farmácias e drogarias. Entre as principais novidades está a emissão eletrônica das notificações de receita, como as de cor azul e amarela, que eram emitidas somente em papel. O analista de pesquisa João Paulo Ribeiro conta que foi atendido em uma teleconsulta e recebeu uma receita eletrônica e fala sobre as vantagens desse tipo de prescrição.
4: No fim das contas, eu achei super prático, porque diminui a quantidade de papel para carregar depois da consulta, né? Diminui a quantidade de documento para guardar.
3: O novo Sistema Nacional de Controle de Receituários foi criado pela Agência Nacional de Vigilância Sanitária, Anvisa, para centralizar a gestão da numeração e ampliar o controle das receitas utilizadas na prescrição de medicamentos sujeito a controle especial, como explica o diretor da Anvisa, Tiago Campos.
5: Reúne a gestão da numeração dos receituários em uma base nacional única. Isso permite acompanhar o percurso da receita desde a sua emissão até o registro da utilização pela farmácia ou drogaria, com base padronização e rastreabilidade.
3: Para a coordenadora do Grupo Técnico de Vigilância do Conselho Federal de Farmácia, Luciana Calil, o novo sistema de prescrição vai ajudar a evitar a falsificação de receitas e melhorar o acesso das farmácias às informações.
6: Nós temos muitas receitas falsificadas que são feitas de forma ilegal. E de forma eletrônica, isso não vai ser possível, porque essa numeração ela é controlada pela vigilância e ela é associada ao CPF e ao número de registro do prescritor.
3: É bom lembrar que as receitas em papel continuam válidas e podem ser utilizadas de acordo com as regras aplicáveis a cada tipo de medicamento. A implementação do Sistema Nacional de Controle de Receituários, o SNCR, acontece de forma gradual até 29 de outubro de 2026. Mais informações sobre o novo sistema de receituários podem ser obtidas em gov.br/Anvisa. Reportagem Cleide Lopes.
2: Neste mês, o Inmetro promoveu uma operação para a fiscalização de produtos infantis em lojas físicas e virtuais.
1: O objetivo é que a diversão seja segura e não acabe em acidente.
2: Conheça agora algumas dicas dos critérios que devem ser observados e o que fazer em caso de dúvidas ou denúncias.
7: Na hora de escolher um brinquedo, a segurança das crianças deve vir em primeiro lugar. Para prevenir riscos, o Inmetro, Instituto Nacional de Metrologia, Qualidade e Tecnologia, realizou durante o mês de setembro a Operação Criança Segura, que fiscaliza produtos infantis em lojas físicas e virtuais. O assessor da Diretoria de Avaliação da Conformidade do Inmetro, Leonardo Rocha, orienta os pais a verificarem a presença do selo de identificação da conformidade antes da compra.
8: Se aquele selinho que tem a marca do Inmetro junto com a marca do organismo de certificação responsável pela avaliação de conformidade daqueles brinquedos. Então, os pais, ao observarem a presença daquele selo, podem ter a tranquilidade de que aquele produto passou por um processo de avaliação com foco no cumprimento dos requisitos de segurança. Essa avaliação contempla auditoria da fábrica onde o produto foi produzido, bem como a realização de testes, realização de ensaios em laboratório.

0: laboratório para verificar o cumprimento dos requisitos de segurança.
1: Entre os itens verificados estão brinquedos, berços e bicicletas, entre outros produtos infantis. Mas a atenção não deve parar no selo. É importante observar também se as informações estão em português e a classificação etária indicada na embalagem. O assessor do Inmetro, Leonardo Rocha, alerta para a diferença entre a indicação e a restrição de idade.
0: A indicação, ela tem relação com aspectos cognitivos. A criança, ela tem uma idade que vai permitir a ela aproveitar ao máximo aquele brinquedo. É diferente da restrição, que tem relação com segurança da criança. Aquele brinquedo, ele é restrito, ele é proibido para crianças naquela faixa etária.
1: Outra dica é dar preferência ao comércio formal. Nas compras pela internet, o consumidor pode solicitar imagens do produto ou da embalagem, bem como o número de registro, quando for o caso. Denúncias podem ser feitas ao Inmetro por meio da plataforma Fala BR ou pelo telefone 0800 285 1818. Já os acidentes de consumo podem ser registrados no endereço SIMAC, com S e C mudo no final, .inmetro.gov.br. Reportagem Pablo Mundim.
2: Até 18 de outubro é possível contribuir com as regras do programa Selo Verde, que certifica produtos e serviços quanto à sustentabilidade ambiental.
3: A iniciativa também ajuda a garantir a competitividade dos produtos brasileiros no mercado internacional.
2: Podem participar fabricantes, prestadores de serviços, entidades representativas, especialistas, consumidores, órgãos públicos e demais interessados.
3: As sugestões podem ser enviadas por meio da plataforma brasilparticipativo.presidente. presidencia.gov.br.
2: E essas foram as notícias do governo federal.
3: Uma realização da Secretaria de Comunicação Social da Presidência da República.
2: Com produção da empresa Brasil de Comunicação.
3: Fique agora com o Minuto do TCU. Em seguida, as notícias do Poder Judiciário e do Congresso Nacional. Boa noite.
2: Boa noite para você. Até amanhã.
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6: O Tribunal de Contas da União analisou as medidas para melhorar o controle e o rastreamento de armas de fogo no Brasil. A auditoria monitorou ações do Ministério da Justiça, Polícia Federal, Exército e Secretaria Nacional de Segurança Pública. A fiscalização aponta problemas na integração dos sistemas e no acompanhamento de armas apreendidas, furtadas, roubadas ou extraviadas. O ministro relator do processo, Éder de Oliveira, falou sobre os resultados do trabalho.
7: A conclusão, senhor presidente, é que essa matéria de alta relevância ainda necessita de ações mais incisivas dos ministérios e órgãos correspondentes para melhorar o controle e a rastreabilidade das armas de fogo no Brasil.
6: O tribunal vai continuar acompanhando o cumprimento das medidas. Saiba mais em tcu.gov.br.
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9: Ministro Gilmar Mendes destaca imparcialidade do ministro Fachin no primeiro ano à frente do STF.
10: Justiça Eleitoral explica como consultar o local de votação para o pleito de domingo.
9: O WhatsApp é citado como meio de assédio eleitoral em 37% das ações na Justiça do Trabalho.
10: Boa noite, eu sou Marcela Luiza.
9: E eu sou Walter Lima.
10: No início da sessão plenária de hoje, o ministro Gilmar Mendes, decano do Supremo Tribunal Federal, homenageou o ministro Edson Fachin pelo primeiro ano à frente da corte.
9: Gilmar Mendes destacou como marcas da gestão do ministro Fachin a imparcialidade, a serenidade e o compromisso com a preservação da estabilidade e da identidade institucional do tribunal. Vamos ouvir um trecho.
11: Em um ambiente de temperatura elevada, Vossa Excelência tem mantido o tom sóbrio, a palavra medida e o comprometimento integral com a manutenção da constância, da tranquilidade e do ethos decisório do Supremo Tribunal Federal.
9: O decano do STF também ressaltou que a gestão de Fachin tem se pautado pela Constituição e que essa diretriz tem orientado a atuação do ministro na condução da corte.
10: O plenário do Supremo decidiu hoje, por unanimidade, que servidores que assumem cargo público em outro ente federativo sem interrupção do vínculo com a administração têm direito de optar entre o regime de previdência complementar e

0: do regime previdenciário anterior.
1: O tema servirá de parâmetro para casos semelhantes em todo o país. Marcelo Della Libera.
2: O caso concreto diz respeito a um servidor público municipal do Rio Grande do Sul. Ele questionava uma decisão da Justiça Federal que negou o direito de permanecer na sistemática previdenciária anterior à instituição do regime de previdência complementar dos servidores federais. O servidor alegava que deveria ter o direito de opção reconhecido porque já havia ingressado no serviço público municipal em fevereiro de 2008 e não houve interrupção do vínculo com o serviço público. O relator é o ministro Edson Fachin, que decidiu atender ao pedido feito pelo servidor. Os demais ministros seguiram o entendimento do relator. Assim, o plenário, por unanimidade, decidiu que servidores municipais, estaduais e distritais que ingressaram no Serviço Público Federal após a instituição da Previdência Complementar têm o direito de optar pelo regime anterior.
0: O primeiro turno das eleições 2026 é neste domingo. Você já sabe onde vai votar?
1: O repórter Fábio Ruas explica como consultar o local de votação.
3: Fábio Ruas. Pode ser de forma presencial ou pela internet. Pela internet, dá para consultar pelo aplicativo e-título. É só acessar a opção Onde Votar. Vai aparecer o local de votação com endereço, zona e seção eleitoral. Também dá para acessar pelo computador. No site tse.jus.br ou na página do TRE do seu estado. Quem preferir, pode procurar cartórios eleitorais, centrais de atendimento ao eleitor e postos do Tribunal Regional Eleitoral de cada estado.
0: O WhatsApp aparece em 37% das ações sobre assédio eleitoral, analisadas pela Justiça do Trabalho.
1: E com o uso das redes sociais, esse assédio não fica apenas no ambiente do trabalho. Samanta Flor.
4: A pesquisa analisou 138 processos de todo o país. Além do WhatsApp e das redes sociais, foram identificados outros aplicativos de mensagens e plataformas usadas pelas empresas. Entre as provas apresentadas à Justiça estão mensagens digitais, áudios, documentos e depoimentos de testemunhas. Desde maio de 2023, a Justiça do Trabalho já registrou mais de 800 processos relacionados a assédio eleitoral.
0: STJ decide que Justiça Brasileira não pode julgar pedido de indenização de ex-jogador de futebol argentino contra produtoras do jogo eletrônico FIFA Soccer.
1: O atleta alegava uso indevido da imagem dele no jogo, que também é vendido no Brasil. Fátima Uchoa.
5: Para o STJ, a simples comercialização do jogo no varejo brasileiro não torna o Judiciário Nacional competente para resolver o caso, já que o ex-jogador mora fora, nunca atuou por clubes brasileiros e as empresas que criaram o jogo eletrônico são sediadas na Holanda e no Reino Unido. A relatora foi a ministra Nancy Andrighi.
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0: Uma boa noite.
1: E até amanhã.
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8: Eu sou Humberto Pinheiro e estes são os destaques de hoje do Jornal do Senado que começa agora. Medida provisória do Desenrola 3.0 começa a tramitar no Congresso. Senado pode votar confisco de bens usados em crimes sexuais e tráfico de menores. Estatuto do Ribeirinho será tema de debate na Comissão de Meio Ambiente. Boa noite. O Congresso Nacional vai analisar a medida provisória que criou o programa Desenrola 3.0. Serão beneficiados os brasileiros que tiverem dívida não paga com banco, órgão público, comércio ou prestador de serviço em geral. O programa vai durar até o dia 30 de junho de 2028 e tem como objetivo facilitar a quitação desses débitos e limpar o nome dos consumidores. Repórter Alexandre Campos.
9: De acordo com a MP, serão destinados 15 bilhões de reais para que a União compre a dívida dos credores originários com pelo menos 90% de desconto e renegocie diretamente com os devedores, repassando o mesmo abatimento recebido. O

0: O senador Oriovisto Guimarães, do PSDB do Paraná, lembrou que a medida vai ser boa para os credores, que irão receber um valor por uma dívida difícil de ser recuperada, e para os devedores, que ficarão com o nome limpo na praça.
1: É claro que isso vai atingir um número enorme de pessoas, se estima que vai facilitar a vida em torno de 15 milhões de pessoas.
0: O texto editado também prevê medidas do Conselho Monetário Nacional para garantir a transparência de produtos financeiros ofertados no mercado e a melhor tomada de decisão pelos consumidores quando vão contratar algum empréstimo ou comprar um bem ou serviço, por exemplo.
2: A Comissão de Segurança Pública pode votar, após as eleições, o projeto de lei que autoriza o confisco e a destinação de bens móveis e imóveis utilizados na prática de crimes de tráfico e contra a dignidade sexual de crianças e adolescentes. A matéria também pune quem cede imóveis ou apoia esses abusos. A reportagem é de Bruno Lourenço.
3: A proposta diz que veículos, embarcações e imóveis de quem comete ou colabora com delitos de exploração sexual e tráfico infanto-juvenil poderão ser apreendidos, confiscados e revertidos para fundos públicos de assistência e proteção à infância. A senadora Damares Alves, do Republicanos do Distrito Federal, ressaltou durante a análise do projeto de lei na Comissão de Direitos Humanos a importância de agir contra o patrimônio de quem pratica ou contribui para a exploração de crianças e adolescentes.
4: A responsabilidade por esses crimes não recai somente nos atores, mas alcança os partícipes, como medida dissuasória, aqueles que prestam auxílio na prática delituosa. Por exemplo, aquele que empresta a casa para que uma criança seja explorada sexualmente, que empresta o hotel para que uma criança seja explorada sexualmente.
3: Depois da Comissão de Segurança Pública, a proposta, que surgiu da CPI dos Maus-Tratos, segue para a Comissão de Constituição e Justiça.
2: Já a Comissão de Meio Ambiente pode realizar um debate antes de votar o projeto que cria o Estatuto do Ribeirinho. O pedido do debate ainda precisa ser aprovado pelos senadores. Repórter César Mendes.
5: O Estatuto do Ribeirinho busca assegurar políticas públicas em áreas como saúde, infraestrutura e atividades produtivas para as comunidades tradicionais do Brasil que vivem às margens de rios, lagos e igarapés. Mas o senador Zequinha Marinho, do Podemos do Pará, pediu um debate antes da votação para analisar os critérios de identificação dessas áreas, a forma de comprovar o uso tradicional e os procedimentos de cadastro das comunidades. Para o senador Jaime Bagatoli, do PL de Rondônia, o debate pode reunir informações técnicas, jurídicas e administrativas para definir critérios mais claros, evitando futuros conflitos.
6: Nós temos diversos proprietários com documentos de área, nós temos que dar segurança jurídica também às pessoas, mas sabemos o direito que os nossos ribeirinhos têm.
5: O pedido do debate sobre a criação do Estatuto do Ribeirinho precisa ainda ser aprovado na Comissão de Meio Ambiente.
2: Um novo projeto em análise no Senado propõe a criação do programa Jovem Aprendiz Digital. O texto prioriza estudantes da rede pública e jovens em situação de vulnerabilidade. Repórter Pedro Pincer.
7: A formação deverá abranger ferramentas de trabalho e comunicação, análise de dados, fundamentos de programação, segurança da informação, comércio digital e uso responsável da inteligência artificial. Os conteúdos serão adaptados às atividades e ao nível de desenvolvimento do aprendiz. Terão prioridade estudantes e ex-alunos de escolas públicas, jovens em situação de vulnerabilidade social ou de famílias inscritas no Cadastro Único, pessoas com deficiência e grupos com menor participação nas ocupações digitais. O projeto prevê o aproveitamento de laboratórios, unidades móveis, plataformas de ensino e instrutores do Sistema S, inclusive em municípios do interior. Os contratos do programa contarão para o cumprimento da cota de aprendizagem já prevista na CLT. Microempresas e empresas de pequeno porte poderão aderir voluntariamente.
2: E uma nova lei sancionada pelo presidente da República reduz os tributos das empresas que oferecem proteção às seguradoras. A primeira fase da implementação das regras será em 2027, com outra etapa prevista para 2030. Repórter Marcela Cunha.
8: As seguradoras podem contratar outras empresas para dividir os custos

0: custos das indenizações que precisam pagar aos clientes. São as chamadas resseguradoras, que ajudam a cobrir esses gastos, por exemplo, quando uma enchente atinge muitos imóveis segurados ao mesmo tempo. Uma nova lei reduz a tributação das resseguradoras sediadas no Brasil. A intenção é melhorar as condições dessas empresas para competir com as estrangeiras e fortalecer o setor no país. A partir de janeiro de 2027, a contribuição social sobre o lucro líquido, a CSLL, cai de 15% para 9%. Relator do projeto no Senado, o senador Camilo Santana, do PT do Ceará, explicou que a diferença de tributação favorece a contratação de resseguradoras no exterior.
1: As resseguradoras estrangeiras muitas vezes operam em jurisdições com regimes tributários mais competitivos. Essa assimetria desestimula a manutenção do capital no Brasil e incentiva o envio de prêmios de resseguro para o exterior, gerando saída de divisas.
0: A partir de janeiro de 2030, as resseguradoras também deixarão de pagar o adicional de 10% do imposto de renda.
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5: A Justiça Eleitoral e a Polícia Civil de Santa Catarina tomaram uma iniciativa pioneira para garantir o voto livre e seguro das mulheres vítimas de violência doméstica. Nas eleições de 2026, quem tiver medida protetiva poderá votar numa sessão diferente da conhecida pelo agressor. Quem explica essa mudança é a repórter Raíssa Abreu.
6: O Tribunal Regional Eleitoral de Santa Catarina entendeu que a regra da transferência temporária de eleitores, o voto em trânsito, poderia valer para que mulheres com medida protetiva mudassem temporariamente seus locais de votação. É o que explica o coordenador de gestão do Cadastro Eleitoral, Carlos Gerber.
7: Houve uma interpretação que a mulher com medida protetiva, ela tem a sua liberdade, a sua acessibilidade, o seu acesso aos locais mais restritos, e isso poderia impedir por uma razão de segurança pessoal dela de deixar de votar.
6: De acordo com Gerber, a ideia está sendo levada ao Tribunal Superior Eleitoral, que pode estender a possibilidade a todo o país nas próximas eleições. 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
5: Com trabalhos técnicos de Eliseu Caires, o Jornal do Senado fica por aqui. Acompanhe agora as notícias da Câmara dos Deputados. Boa noite e até amanhã.
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8: Câmara aprova prioridade para mães solo no Sistema Nacional de Empregos.
9: Proposta institui política para ampliar ações de saúde nas escolas públicas.
8: Projeto de lei busca melhorar condições de emprego para jovens indígenas.
9: Boa noite. Avança na Câmara a proposta que visa aprimorar as condições de emprego para jovens indígenas. A repórter Maria Neves traz mais informações sobre a iniciativa.
10: A Comissão da Amazônia e dos Povos Originários e Tradicionais da Câmara aprovou o projeto do deputado defensor Estélio Denner, do União de Roraima, que institui programa de emprego e formação para jovens indígenas. Dentre as vantagens previstas para empresas que contratarem indígenas entre 19 e 29 anos, está a redução de 50% na contribuição para a Previdência Social sobre o salário do novo empregado. O benefício será concedido por até 36 meses. Empresas que aderirem ao programa terão outras vantagens, como prioridade na participação em programas e editais federais de inovação e desenvolvimento regional. A contratação de jovens indígenas também contará como critério de desempate em licitações públicas. O texto aprovado determina que o poder público deverá promover a qualificação técnica e profissional de jovens indígenas por meio de cursos gratuitos. Para isso, prevê parcerias com órgãos e entidades públicas de educação e com o chamado Sistema S, que inclui, por exemplo, SESI e SEBRAE. A execução do programa terá de contar com organizações indígenas registradas. O projeto também prevê que as empresas forneçam aos trabalhadores indígenas informações claras sobre seus direitos trabalhistas com respeito às suas especificidades culturais e linguísticas. Sempre que possível, o programa deverá utilizar materiais bilíngues. O projeto que institui o Programa de Emprego e Formação para Jovens Indígenas ainda será avaliado pelas Comissões de Finanças e Tributação e de Constituição e Justiça. Se aprovado, poderá seguir para o Senado. Da Rádio Câmara de Brasília, Maria Neves.
2: Direitos Humanos.
11: Jefferson Rodrigues, do PSDB de Goiás, defende a aprovação de proposta que reforça a proteção à liberdade religiosa e aos locais de culto. Autor da matéria, ele assinala que o objetivo é impedir interferências indevidas do poder público no funcionamento interno de igrejas.
9: Jefferson Rodrigues cita decisões judiciais recentes que teriam limitado o conteúdo de pregações, situação que o deputado caracteriza como censura prévia. Ele afirma que manifestações baseadas na doutrina de cada religião não podem ser consideradas ilegais sem análise de eventual abuso.
11: Doutor Ismael Alexandrino, do PSD de Goiás, é autor de projeto que cria classificação etária específica para desenhos animados e animações digitais para crianças. A proposta estabelece faixas para menores de 2 anos, de 2 a 4 anos e de 4 a 6 anos.
9: Segundo o doutor Ismael Alexandrino, o objetivo é proteger as crianças dos riscos de conteúdos inadequados e orientar pais e responsáveis. O projeto também obriga plataformas digitais a verificar a idade dos usuários, auditar conteúdos infantis e ajustar os sistemas de recomendação.
11: Rui Falcão, do PT de São Paulo, sugere a realização de audiência pública para discutir relatos de perseguição a ativistas e dirigentes que defendem os direitos do povo palestino. O deputado é um dos autores de requerimento apresentado à Comissão de Direitos Humanos da Câmara.
9: Rui Falcão assinala que o encontro deve abordar denúncias de censura e intimidação contra pessoas que se manifestam sobre o conflito entre Israel e Palestina. Ele ressalta a importância da liberdade de expressão e da preservação do debate sobre violações de direitos humanos.
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2: Relações Exteriores.
11: Dani Cunha, do PL do Rio de Janeiro, destaca a importância da Frente Parlamentar Mista em apoio à integração União Europeia-Mercosul para o acompanhamento da implementação do acordo comercial entre os dois blocos. A deputada avalia que o grupo tem contribuído para o avanço do tratado.
9: Dani Cunha lembra que o acordo reduz tarifas de importação e amplia as oportunidades de comércio entre os países do Mercosul e da União Europeia. Ela defende que o Congresso siga de perto os efeitos das novas regras sobre os setores produtivos brasileiros.
11: Nicolette, do PL, pede ao governo melhorias na infraestrutura e na capacidade operacional dos postos de fronteira de Roraima. O deputado entende que a iniciativa vai melhorar o comércio exterior e ampliar a

0: integração econômica de Roraima com a Venezuela e a Guiana.
1: Nicolete observa que o crescimento da produção agropecuária e agroindustrial roraimense causa gargalos que dificultam a expansão das exportações. Entre as medidas sugeridas por ele, estão a modernização dos postos de fiscalização e a desburocratização para a liberação de cargas.
2: Transportes.
0: Comissão mista aprova a medida provisória que institui linha de crédito para entregadores e motoristas, incluindo o transporte escolar. A reportagem é de Emanuele Brasil.
3: A comissão mista, que analisa a medida provisória que institui linha de financiamento para entregadores, motociclistas e ciclistas, aprovou o relatório da deputada Amanda Gentil, do PP do Maranhão. A proposta alcança profissionais cadastrados em plataformas digitais há pelo menos 6 meses e que tenham feito no mínimo 100 corridas ou entregas. A linha de crédito também vale para motociclistas profissionais com vínculo empregatício formal e pelo menos 6 meses de exercício da atividade. O financiamento poderá ser usado para comprar motocicletas, motonetas, ciclomotores, flex e bicicletas elétricas produzidas no Brasil ou vinculadas a projetos de investimento produtivo nacional. Caberá ao Ministério do Desenvolvimento, Indústria, Comércio e Serviços definir os fabricantes e a lista de marcas e modelos. O texto aprovado autoriza o uso de recursos do Fundo de Investimento de Infraestrutura Social para financiar a renovação da frota e investimentos relacionados ao transporte urbano e para reduzir os riscos das operações e ampliar a oferta de crédito. O arranjo prevê a cobertura de garantia do Fundo Garantidor de Operações e do Fundo Garantidor para Investimentos. A relatora acolheu 6 das 14 emendas apresentadas ao projeto do Poder Executivo. Entre as alterações está que inclui os profissionais do transporte escolar entre os beneficiários da linha de crédito. O relatório também autoriza os bancos a adotarem sistema de pagamento flexível para as operações. A regra permite a cobrança de parcelas com valores diferentes no início e no final do financiamento, com o objetivo de facilitar o acesso ao crédito pelos trabalhadores. A deputada Amanda Gentil explicou o objetivo das alterações.
4: A gente tem um espaço para poder trazer uma análise de crédito um pouco mais sensível para o trabalhador que está ali na ponta e para que ele consiga fazer o uso desse financiamento.
3: O texto segue agora para análise dos plenários da Câmara dos Deputados e do Senado. Da Rádio Câmara de Brasília, Emanuele Brasil.
1: Milton Vieira, do Republicanos de São Paulo, pretende tornar obrigatório o uso de lacre físico de segurança nas placas de motocicletas, ciclomotores, triciclos e quadriciclos. Ele acredita que a medida dificulta a remoção e a clonagem das placas, facilitando a identificação dos veículos.
0: O projeto de Milton Vieira determina que o lacre seja inviolável, numerado e rastreável, sem substituir os mecanismos digitais de identificação já utilizados. A proposta também prevê multa e remoção do veículo que circular sem o dispositivo ou com lacre adulterado.
1: Fábio Chioquete, do União de Santa Catarina, propõe que motoristas flagrados dirigindo embriagados, mas sem causar acidentes com vítimas, não sejam presos em flagrante. A proposta permite que a polícia registre apenas um termo circunstanciado de ocorrência no local da abordagem.
0: De acordo com Fábio Chioquete, a medida busca desburocratizar a atuação do poder público e evitar prisões desnecessárias. Segundo o autor, a intenção é reduzir a sobrecarga do sistema carcerário e concentrar os esforços policiais e judiciais nas ocorrências mais graves.
2: Trabalho.
1: A Câmara aprovou um projeto que garante atenção especial à mãe solo no Sistema Nacional de Emprego. A repórter Paula Bittar acompanhou a votação.
5: A Comissão de Constituição e Justiça da Câmara dos Deputados aprovou um projeto que garante atenção especial às demandas das mães solo no Sistema Nacional de Emprego, SINE. O texto aprovado estabelece o atendimento especial para viabilizar a participação dessas mulheres em oportunidades de trabalho, emprego, renda e empreendedorismo. O projeto também define que, caso não sejam preenchidas as vagas reservadas a mulheres em situação de violência doméstica e familiar, o saldo deverá ser destinado sucessivamente a mães solo, mulheres em geral e público em geral. De acordo com a autora da proposta, a deputada Laura Carneiro, do PSD do Rio de Janeiro, as mães solo, em

0: enfrentam dificuldades estruturais no mercado de trabalho e muitas acabam recorrendo à informalidade. A proposta que garante atenção especial às demandas das mães solo no Sistema Nacional de Emprego segue agora para análise do Senado. Da Rádio Câmara, de Brasília, Paula Bittar.
1: Previdência.
2: Fábio Macedo, do Podemos do Maranhão, defende a aprovação de proposta que regulamenta a aposentadoria especial dos agentes comunitários de saúde e de combate às endemias. O texto estabelece idade mínima de 52 anos para homens e 50 para mulheres, com pelo menos 20 anos de atividade na função.
3: Fábio Macedo ressalta que a medida assegura integralidade para que o benefício corresponda à remuneração recebida no momento da aposentadoria, além de paridade com os profissionais da ativa. A proposta também considera o período de readaptação funcional como tempo de efetivo exercício.
1: Consumidor.
2: Paulo Teixeira, do PT de São Paulo, pretende estabelecer novas regras para rótulos, embalagens e publicidade que façam referência a frutas para torná-los mais claros. Ele acredita que os produtos precisam indicar a quantidade de cada fruta efetivamente utilizada em sua composição.
3: Paulo Teixeira explica que quando a imagem ou a divulgação destacar uma fruta que não esteja presente no produto, deve haver um aviso informando essa ausência. A iniciativa pretende evitar que a apresentação dos alimentos crie uma percepção diferente de sua composição real.
1: Desenvolvimento Regional.
2: Samuel Viana, do União de Minas Gerais, recomenda a aprovação do texto que aperfeiçoa a Política Nacional de Proteção e Defesa Civil. O projeto reforça o monitoramento de desastres, a integração de dados entre os entes da federação e a coordenação das ações de prevenção e resposta.
3: Relator da matéria, Samuel Viana, avalia que as mudanças devem ser incorporadas à legislação já existente para evitar a criação de normas com funções semelhantes. A matéria também prevê um cadastro nacional de voluntários para atuação em situações de desastre.
2: Júlio César, do PSD do Piauí, propõe proteger os incentivos fiscais do imposto de renda para empresas que investem nas regiões Norte e Nordeste. O texto busca garantir a continuidade dos projetos de desenvolvimento nas regiões da Sudam e da Sudene.
3: De acordo com Júlio César, os incentivos regionais são fundamentais para atrair novos investimentos, gerar empregos e reduzir as desigualdades no país. Para ele, o corte nesses benefícios compromete a segurança jurídica e a competitividade dessas regiões.
2: Carlos Chiodini, do MDB de Santa Catarina, apoia a criação de concursos especiais de loteria para ajudar municípios em estado de calamidade pública. Pela proposta, a maior parte da arrecadação seria destinada às cidades afetadas proporcionalmente à população atingida.
3: Carlos Chiodini argumenta que a medida pode acelerar a chegada de recursos às comunidades atingidas por desastres naturais. O projeto também prevê transparência e prestação de contas sobre a aplicação do dinheiro recebido pelos municípios.
1: Economia.
2: Yandra Moura, do União de Sergipe, é autora de projeto que visa combater o superendividamento no país. O projeto estabelece câmaras municipais de renegociação de dívidas e teto de 30% da renda familiar para novos empréstimos de consumo.
3: Yandra Moura argumenta que a medida restaura a dignidade financeira de milhões de brasileiros e contém os altos juros do cartão e do crédito rotativo. Ela acrescenta que a proposta prioriza famílias chefiadas por mulheres, idosos e pessoas com deficiência.
1: Educação.
2: Deu o primeiro passo na Câmara a proposta de uma política nacional para ampliar ações de saúde nas escolas. A repórter Kate Nayane tem mais detalhes.
4: A Comissão de Educação da Câmara dos Deputados aprovou o projeto que cria a Política Nacional de Saúde na Escola e transforma em lei as principais diretrizes do atual Programa de Saúde na Escola. A proposta consolida iniciativas desenvolvidas nas escolas públicas em parceria com o Sistema Único de Saúde, o SUS. Segundo a relatora da proposta, deputada Nelly Aquino, do Podemos de Minas Gerais, a criação deste programa deve ajudar na promoção da saúde e prevenção de doenças no ambiente escolar, além de estimular o protagonismo de crianças e adolescentes em ações de saúde. Outros objetivos são o enfrentamento de vulnerabilidades que possam comprometer o desenvolvimento escolar.

0: e fortalecer a participação da comunidade. A proposta que cria a Política Nacional de Saúde na Escola será analisada em seguida pela Comissão de Saúde. Da Rádio Câmara de Brasília, Kate Nayane.
1: Delegado Matheus Laiola, do União do Paraná, é autor de projeto que amplia os direitos das estagiárias gestantes.

0: prazo de 15 dias para que as instituições de ensino se manifestem sobre a renovação do estágio.
1: Saúde.
2: Euclides Petersen, do Republicanos de Minas Gerais, pede informações ao Ministério da Saúde sobre o uso do ácido folínico no tratamento de pessoas com transtorno do espectro autista. Ele quer saber se o governo estuda a possibilidade de oferecer o medicamento pelo SUS.
0: O deputado também questiona se existem estudos sobre os possíveis benefícios do ácido folínico para pessoas com TEA e se há pedidos para que o tratamento seja avaliado pelo SUS. Euclides Petersen pergunta ainda se o governo pretende criar projetos para testar o uso do medicamento em casos específicos.
1: Esporte.
2: Danley de Deus Hinterholtz, do PSD do Rio Grande do Sul, destaca o papel do esporte no desenvolvimento e na inclusão de pessoas com síndrome de Down e com autismo. O deputado reitera que a prática esportiva contribui para a saúde, a autonomia, a convivência e a participação social.
0: Danley de Deus Hinterholtz propõe um debate com especialistas, educadores, associações e familiares sobre os desafios e as experiências de inclusão por meio do esporte. Ele explica que o objetivo é fortalecer políticas públicas que integrem o esporte, a educação e os direitos dessas pessoas.
2: Helena Lima, do PSD de Roraima, defende proposta que inclui entidades esportivas sem fins lucrativos entre as instituições que podem ter imunidade de impostos. A medida abrange organizações certificadas dos movimentos olímpico, paralímpico, clubístico e educacional.
0: Na opinião de Helena Lima, a imunidade pode fortalecer projetos esportivos voltados à inclusão social, à educação e à formação de atletas. Ela argumenta que o alívio tributário ajuda a manter o funcionamento dessas entidades e a continuidade de ações de interesse público.
2: Termina agora o Jornal Câmara dos Deputados, produzido pela Rádio Câmara, com trabalhos técnicos de Wellington Teles e a apresentação de Val Monteiro e Luciana Vieira. Uma boa noite para você.
0: A Voz do Brasil volta amanhã. Boa noite.
1: 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Boa noite.

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3: Boa noite pra você, ligado com o seu da Rádio V 102. Hoje é noite de quarta-feira, dia 30. Marcando já o fechamento do mês de setembro. Amanhã já começa o mês de outubro. Estamos começando aqui nosso programa com muita música pra você na sua Rádio V 102. Sou Marcone Serafini e é uma alegria muito grande comunicar pra você aqui na programação. A partir de agora, uma ótima noite pra você que tá curtindo a nossa rádio, trabalhando. Tá no seu carro aí, tá curtindo a Rádio V. Vai o nosso boa noite pra todo mundo. Obrigado por você estar com a gente aqui sempre na nossa sintonia, na sintonia do sucesso e na sintonia da Rádio V. Vamos lá com as primeiras de hoje. Boa noite.
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0: Essa Rádio V102, que toca sempre as melhores músicas. E aqui a gente curtiu o som do Biquíni Cavadão, música Carla. Uma ótima noite pra você, ligado com a gente. Boa noite, bem-vindos aqui ao programa Maratona.
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A Rádio Veio 102 toca sempre as melhores músicas e o som sertanejo sempre também presente aqui na nossa programação. A gente conferiu a música de Laona Prado, a música Saudade Sua. Boa noite pra você ligado em 102 FM, Rádio V, a rádio que você ouve e vê.

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1: Rádio V102, tocando pra você as melhores canções aqui no programa Maratona. E essa aqui que a gente ouviu foi o som do João, música Catedral. Uma boa noite pra você que tá ligado com a nossa programação nos municípios em torno aqui de Videira, sintonizado com a nossa Rádio V102. Tá no seu trabalho, retornando, quem sabe, pra casa agora, tá dando carona pra gente aí na cidade ou nos municípios vizinhos.

0: está na rodovia. Obrigado pela sua audiência. Você que trabalha durante a noite aí, tem muitos motoristas que trabalham durante a noite, escutam aqui a Rádio V 102. Obrigado pela audiência. Após nosso intervalo comercial, vem mais músicas aqui para você conferir comigo no som da 102.9. Rádio V.
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0: Rádio V 102, a voz dela é inconfundível, né? Música de Madonna, tocando aqui na 102 FM Rádio V. Boa noite pra você, ligado com a nossa programação em todo o meio oeste de Santa Catarina. Acompanhando pela internet, pela Alexa, aplicativo e site. E também você que se liga com a Rádio V do nosso 102 FM. Vem pro nosso intervalo comercial agora, é rapidinho. Após, tem muito mais pra você conferir comigo.
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Esse é o som da Rádio V102 e essa música do Neo, tocando aqui na 102 FM, na sua programação da noite de fechamento de mês. Estamos no dia 30 hoje, já estamos mirando já o mês de outubro. Após o nosso intervalo comercial, a gente vem com as últimas.

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Rádio V102, Marcos e Minuti com a música Pena Que Se Já Namora. Com essa a gente fecha o programa de hoje. Vem na sequência agora a programação da madrugada. Amanhã à noite eu volto às 10 da noite para fazer companhia para você no Maratona. 10 da noite, não esqueça, amanhã aí a gente conversa de novo aqui na Rádio V. Fiquem bem e até amanhã. Tchau, tchau. 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

0: Meia-noite 16.
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0: Meia-noite e 40.
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0: Meia-noite 58.
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0: 1h30.
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0: 2h31.
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0: 2:59.
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0: 13:32.
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0: 3:59.
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0: 4 e 19.
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0: 5 horas.
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0: 5h22.
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0: 5h47.
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2: Começa, família. Bom dia pra todo mundo. Muito obrigado pela audiência. Estamos chegando. Que alegria poder estar com você no primeiro dia de outubro. Pois é, outubro chegou. E junto com ele, uma chuvinha, né? Um tempinho fechado, já já. Inclusive o Leandro Puchalski trazendo informações sobre essa quinta-feira, sexta-feira, final de semana. Domingo tem votação, né? Todo mundo já na expectativa. Muito obrigado para você que está sintonizado, curtindo a programação da Rádio V desde a madrugada, né? 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Eu sou o Fabio Lima, é um prazer estar com você até às 8 horas da manhã. Muito obrigado para você que nos ouve no rádio, no aplicativo, no site e também através da sua Alexa. Já cola com a gente nas redes sociais da Rádio V, vai somando com a gente, afinal rola sempre uma boa promoção pra você. Vamos começando do jeito que a gente gosta, na Rádio Mais Ouvida, com a música que você curte.
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2: Ted Swims, da programação número 1. Ótimo dia pra você. Esse é o Despertador até às 8 horas da manhã. Vamos

0: Muito bem, essa é a sua, a Rádio Veio, o som do Zap Zender, Planta e Raiz, o Astro Rei. Para você, um ótimo dia. Como é que tá a quinta-feira? Começando agora, né? Uma boa quinta-feira para você. Pessoal que tá trabalhando aí desde a madrugada, indo para casa daqui a pouquinho, ou já está indo para casa nesse momento, um abraço. Quem nos leva de carona no carro, no ônibus, no caminhão, esteja você onde estiver, no seu fone de ouvido também. Um grande abraço para você, muito obrigado pela sua audiência. Seguimos com o Despertador, trazendo as primeiras informações do dia.
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0: Olha, a Polícia Rodoviária Federal apreendeu 100 quilos de maconha nesta terça-feira, dia 29, durante uma operação Nexus, no meio-oeste de Santa Catarina. A ocorrência começou em Água Doce, onde os policiais abordaram um veículo suspeito de atuar como batedor da carga. Na sequência, a equipe passou a acompanhar um segundo automóvel por cerca de 200 quilômetros até localizar o veículo em Lebon Regis. No Kia Picanto, os agentes encontraram diversos tijolos de maconha. O motorista foi preso em flagrante por tráfico de drogas e encaminhado à Delegacia de Polícia Civil de Caçador. 6h25, bom dia. Um corpo foi localizado boiando nas águas do Rio do Peixe no fim da tarde desta quarta-feira, dia 30, em Joaçaba. Pessoas que estavam nas proximidades avistaram o corpo e registraram imagens do momento em que ele era levado pela correnteza. Segundo as informações iniciais, o corpo acabou ficando retido em uma região com entulhos. O Corpo de Bombeiros e a Polícia Militar foram acionados para realizar a retirada. Até o momento, a vítima não foi identificada e também as circunstâncias da morte ainda são desconhecidas. O caso deverá ser investigado pelas autoridades. Mais informações, acesse portalrbv.com.br. 6h26.
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0: Rádio V 102.9, Coldplay na programação da número 1. Bom dia pra você. Estamos juntos com o Despertador até as 8 horas da manhã. Já já, a propaganda eleitoral gratuita durante 40 minutos aqui na programação da número 1. Ou melhor, durante 25 minutos na programação da número 1, a partir, claro, das 7 horas da manhã, tá? Uma pequena pausa, então, no nosso Despertador. Olha, gente, deixa eu dar um recadinho pra você. 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Domingo, dia 4. Então, dia 4 de outubro, Gerais 2026. Você acompanha tudo com o grupo RBV Rádios. Vamos de mais informação para você. Bom dia.
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0: Informações que você encontra acessando o portal rbv.com.br. A Justiça Eleitoral divulgou os horários de...

0: gratuito para as eleições de Videira e Omerê, Arroio 30 e Salto Veloso durante as eleições 2026, hein? Nas comunidades rurais, haverá veículos saindo de diferentes localidades, como Linha Mendes, Linha Paulina, São Roque, Sede Etelvina e Monte Bérico, entre outras. Em Videira, também haverá transporte urbano gratuito em várias linhas ao longo do dia. O primeiro turno das eleições será no dia 4 de outubro. Se houver o segundo turno, a votação acontece então no dia 25 de outubro. Olha, para você que quer saber precisamente os horários, né, de circulação dos ônibus gratuitos durante o período de votação, tem um link nessa matéria lá no portal RBV, tá? Você acessa lá e tem um link direcionado com todos os horários de transporte gratuitos durante o dia 4, dia de votação, né? Mais informações para você, 6h48, a produção de leite no Brasil bateu o recorde em 2025, chegando a 36 bilhões e 700 milhões de litros, segundo o IBGE. O volume cresceu 2,7%, mesmo com uma redução de 2,7% no número de vacas ordenhadas. A produtividade também foi recorde, 2.498 litros por vaca. A região sul liderou a produtividade e respondeu por 34% da produção nacional. Santa Catarina ficou na quarta posição entre os estados, com 3 bilhões e 400 milhões de litros, atrás de Minas Gerais, Paraná e Rio Grande do Sul. O valor da produção chegou a 89 bilhões e 500 milhões de reais. Essa e outras notícias disponíveis para você no portal RBV. Rádio 6h49.
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0: Muito bem, para você, ótimo dia. Mês de outubro chegou. Leandro Puchalski, que tem informações para a previsão do tempo. Leandro, bom dia.
16: Bom dia para todos os ouvintes. Vamos, pessoal, para a parte da semana onde as informações são melhores referentes à chuva aqui na região, pessoal. A gente acaba tendo uma quinta-feira ainda bem nublada. No decorrer do dia ainda as nuvens predominam, mas acaba, pessoal, que nessa quinta-feira aqui no meio-oeste a gente tem muito mais nuvens do que propriamente chuva, que até faz parte aí do processo, não dá para descartar totalmente, mas a possibilidade já é bem menor, tá? Na maior parte dessa quinta-feira só predomínio das nuvens mesmo, certas aberturas.

0: temperaturas e nós vamos às 5 temperaturas da tarde em torno dos 18, 20 graus. Nós temos, pessoal, o sol aparecendo mais, especialmente amanhã, que também tem os seus momentos de nuvens, mas o sol vai aparecer um pouco mais à medida que o dia ocorre e a semana termina com a boa notícia de um tempo mais seco. Temperaturas um pouco baixas ao amanhecer dessa sexta, então a próxima noite, amanhã de manhã, esfria um pouco, na faixa de uns 8, 10 graus. E durante a tarde, com sol, 20, 21 graus, situação mais tranquila. Abraço a todos, informações do tempo da Puchowski, Meteorologia.
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0: Rádio Meia, pra você, ótimo dia. Esse é o Nando Reis, Azul Febril.
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0: Ótimo dia pra você ligado aqui na programação da número 1. Bom demais ter você junto com a gente. Uma boa quinta-feira pra você em casa, pra você.

0: já no trabalho. Alô, você no carro, taxistas, motoristas de aplicativo, um grande abraço para você e os diversos locais, né, que já tem aí o radinho ligado, sintonizado em 102.9, já acompanhando a programação da número 1. Já já, a partir das 8 horas da manhã, tem mais uma edição do Plugado com a Cris, fazendo a festinha com você, o Léo também por aqui. Já já tem o Manda Ver, onde você pede sua música e concorre aos melhores prêmios, enfim, uma programação completa feita para você, o nosso querido ouvinte.
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0: Vamos então às informações. Santa Catarina fechou o mês de agosto com um saldo positivo de 4.452 novas vagas de emprego formal, segundo dados do CAGED, do Ministério do Trabalho. O resultado foi melhor que o registrado nos três meses anteriores. No acumulado de 2026 até agosto, o estado soma 66.906 novas vagas de emprego. Entre os setores, serviços lideraram a criação de vagas com 3.970 novos postos seguidos também pela indústria, com 1.713 novas vagas. Já o comércio agropecuário e construção civil registraram saldo negativo. No Brasil, agosto teve 165.827 novas vagas de emprego e o acumulado do ano chegou a 1.130.000 empregos. Uma boa notícia, né? Agora 7h44, 7 em cada 10 brasileiros consideram as escolas pouco ou nada seguras para crianças e também adolescentes. O dado faz parte de um novo recorte de pesquisa da Aquaest, divulgado nesta quarta-feira, dia 30. Segundo o levantamento, 73% dos entrevistados têm essa percepção, enquanto 26% consideram a escola um ambiente seguro. A pesquisa ouviu 2.202 pessoas com 18 anos ou mais em 128 municípios entre maio e também junho deste ano. O estudo também avaliou a confiança dos brasileiros nas instituições responsáveis pela proteção de crianças e adolescentes. As escolas aparecem entre as instituições com menos índice de confiança. Hora de intervalo para você, já já as últimas do Despertador e na sequência o Plugado na programação número 1. Essa é a sua Rádio V. Confirmando 7h45.
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0: essa é a sua Rádio V, 102.9. Para você, uma ótima quinta-feira. Nosso muito obrigado pela sua audiência. Encerramos mais uma edição do Despertador. Claro que amanhã tem mais, a partir das 6 horas da manhã. Na sequência, depois do intervalo, vem o Plugado com a Cris e também o Léo em 102.9. Não sai daí não, hein?
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3: Seus lindos, uma excelente manhã de quinta-feira para você, sintonizado, ligado e a partir de agora também plugado em 102,9 FM. Seja bem-vindo esse mês de outubro aí, chegando com tudo nesse dia 1 de outubro de 2026, a primeira manhã juntos por aqui em 102,9. Bora, até às 10 aqui no Plugado, eu, Cris Menegazzo, e ele também, Léo Bettoni, já tá por aqui.
4: Bom dia, Cris, e bom dia para toda a galera já ligada também na V. Já começando o mês de outubro.
3: Muito bem, estamos dando start aí na temporada 10, né? Uhum. Temporada 10 do ano de 2026, e que seja um mês incrível, né? Entramos
4: Vai
3: também
4: para
3: a reta final do ano, né?
4: Sim.
3: Podemos dizer só...
4: Falta 2 meses só,
3: praticamente,
4: tirando outubro.
3: Três meses aí, exatos sim. 3 meses para encerrar, né, o
4: Muito
3: 2026.
4: Pouco.
3: 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Hoje, minha gente, quarta-feira, aliás, quinta-feira, é dia da Mística junto com a gente aqui, da Líder Pharma e também da Max Colors. Não vai se perder aí, não, viu? Às vezes a galera, a gente fala que é meio que lei, né? Às vezes
4: claro,
3: confunde
4: sim.
3: a cabeça do povo. Hoje, quinta-feira.

0: Quase que saiu quarta de novo. Eita, nós. Vamos nessa, então. Temos prêmio hoje, inclusive.
1: Temos.
0: Kit da Aproeste. O pessoal precisa responder o que hoje, Léo?
2: Hoje é bem fácil. É uma lista de músicas que todo mundo sabe e canta.
0: A gente vai fazer
2: aquela
0: junto.
2: Música?
0: A gente vai fazer... Imagina que a gente tá fazendo uma playlist em colaboração com a nossa audiência.
2: Exatamente.
0: Aí. E aí você vai mandar uma música, aquela que você acha que
2: todo mundo sabe cantar.
0: Tocou na festa, todo mundo canta, todo mundo se anima. Uhum. Tocou no karaokê, todo mundo canta. Manda aí no 991011828, valendo o kit da Mística. Bora deixar essa nossa manhã de quinta-feira muito mais musical. Cleiton e Romário, chegando com chuva de bênçãos. É, chuva tem bastante, que seja de bênçãos então, né?
3: Sabe esse

0: Rádio V, trazendo o sucesso de Joss Stone pra você nessa manhã. Super Duper Love, tocando por aqui também. Lagoon, Seu e Só. E na primeira teve Clayton e Romário com Chuva de Bênçãos. Uma melhor que a outra na sequência pra você, pra começar o seu dia muito bem.
1: Uhum. E bora responder a nossa pauta do dia. Valendo o kit da Proeste. Qual que... Vamos fazer uma lista de músicas aqui que todo mundo sabe e cantar bem certinho do início ao fim.
0: É isso
1: caba
0: aí,
1: rabo.
0: É aquela que você coloca ali e todo mundo sabe. Pelo menos... Não precisa nem saber cantar de capa rabo, mas tocou, você sabe que música é.
1: Também.
0: Você entra no clima aí, né? Porque,
1: consegue,
0: por exemplo,
1: resmungar.
0: Uma música letra que eu lembro que todo mundo conhece é Faroeste Caboclo, mas sim, cantar de capa rabo é difícil pra caramba.
1: Quem sabe inteira tá
0: a
1: de
0: gente
1: parabéns.
0: Se perde
1: assim,
0: tudo.
1: Assim, ó, eu não sei ela inteira de dizer assim, cante agora. Não. É. Eu, se a pessoa estiver cantando ali,
0: você
1: eu consigo
0: acompanhar.
1: Consigo cantar junto.
0: É porque a melodia ela é muito igual.
1: Mas
0: do
1: Eduardo
0: ao fim.
1: E Mônica, eu sei inteirinha.
0: Olha aí, ó.
1: Eduardo e Mônica, eu sei inteirinha, do início ao fim.
0: E a galera pode mandar na lista aí da nossa playlist de hoje, né? Qual é a música que todo mundo sabe cantar? 99101-1828, valendo o kit da Proeste. 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

0: Rádio Vem, Gustavo Mioto com Last Goodbye. Fechando aí mais uma sequência do nosso plugado pra você. Sintonizado com a gente nessa manhã de quinta-feira, o primeiro dia do mês de outubro. Que seja bem-vindo.
1: Muito bem-vindo.
0: Ana Castela com É Que Eu Não Te Esqueci. Teve também a Cássia Eller, relembrando esse som aí, Luz dos Olhos, lá dos anos 2000, né? Do Acústico 2000, uhum. Inclusive, que a Cássia Eller fez aí para a MTV. E essa música, originalmente, foi composta pelo Nando Reis, né?
1: Sim, que era uma parceria que ela tinha bastante tempo ali.
0: É.
1: E a Cássia Eller tá na nossa pauta de hoje, que é a lista de músicas que todo mundo sabe cantar.
0: Todo mundo conhece,
1: todo mundo conhece. Pelo menos duas da Cássia Eller, todo mundo sabe, umas três, dá de contar. Que é o Segundo Sol, All Star e Malandragem.
0: Malandragem é a clássica, né?
1: É a clássica.
0: Acho que essa daqui, ó.
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0: Tocou esse som aqui, eu tenho certeza que todo mundo canta junto. Vai escolher uma música pra cantar no karaokê? Escolhe essa aqui também. Ó.
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0: É um clássico lá de 1994, que eu tenho certeza que... Se tem aquele amigo também que toca violão e puxa no violão na rodinha ali, todo mundo canta, né?
1: É, esse Tempo Perdido que geralmente puxa.
0: Exatamente. E é uma que também todo mundo sabe cantar. Legião Urbana, eu acho que...
1: É, na verdade, eu tava lembrando.
0: Uma
1: é
0: das
1: o trio.
0: Melhores.
1: É, Malandragem, Tempo Perdido e Só os Loucos Sabem.
0: Também.
1: É as que todo mundo sabe puxar pra cantar no violão.
0: Verdade. E você, hein? Tem alguma música aí que vem à cabeça que todo mundo sabe, que toca na festa, uhum. Todo mundo se diverte, todo mundo canta junto? Manda aí no 99101-1828 que tá valendo o kit da Proeste.
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0: Valeu! 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
0: Muito bem, por aqui a gente relembra os fatos que marcaram época, o que comemoramos. Hoje o dia é extenso, hein? Dia 1º de outubro de 2026, quinta-feira. Estamos na quinta-feira desta primavera chuvosa aqui no meio-oeste catarinense. Já se passaram 274 dias do ano. Faltam 91 dias, exatos 3 meses praticamente, uhum. Aí. E a lua, meus amores, é cheia. Ainda estamos com lua cheia aí nesse 1º de outubro.
1: Hoje é Dia Internacional da Música. Por causa disso que a nossa pauta do dia hoje é músicas que todo mundo sabe.

0: cantar. Também Internacional do Café, Mundial do Vendedor.
1: Duas coisas que não dá pra viver sem, música e café.
0: Ah, tá, achei que você ia dizer vendedor, eu disse, ué.
1: Também, também.
0: É, eles vivem com a gente aqui. Dia Mundial da Urticária, Dia Mundial do Vegetarianismo, da pessoa idosa e também do vereador.
1: Muito bem, tá aí. O que a gente comemora e agora os acontecimentos que a gente relembra. 1908, 188 anos atrás, o americano Henry Ford lançou o modelo T, o primeiro carro popular da história. Uhum. Em 1971, 55 anos atrás, o Walt Disney World foi inaugurado perto de Orlando, na Flórida, que
0: ainda
1: é um dos parques mais
0: lá.
1: Clássicos, né?
0: É o meu sonho ir na Disney. Pelo menos uma vez na vida eu tenho que ir lá.
1: Olha aí. Então, boa sorte pra realizar o seu sonho aí. Eu acho que é o seu e de muita gente, né? Eu confesso pra você que eu acho que eu prefiro outros lugares. Eu nunca tive essa admiração pela
0: Não
1: Disney.
0: Não é o primeiro que vem na minha cabeça, o 01. Mas é um dos lugares que eu quero ainda visitar muito. Tipo assim, entre os 10, ele tá ali nos 10.
1: Legal. 2006, há 20 anos atrás, o Michael Schumacher venceu pela última vez um grande prêmio da Fórmula 1. Uhum. Isso aconteceu, então, há 20 anos. E a gente sabe, né, a situação hoje do Michael Schumacher, depois de sofrer um acidente de esqui, né?
0: Se eu não tô enganado, é esqui.
1: Foi. E, infelizmente, aí teve a vida completamente mudada por conta desse acidente, né? Um atleta que estava sempre ali em atividade, né? Perdeu os movimentos, né? Do corpo e tal. E a família dele sempre mantém isso muito restrito, né? Sim. Muitas pessoas dizem que até que o Michael Schumacher já morreu.
0: Não, mas pelo que o Rubinho falou uma vez, ele até quis visitar o Michael, mas a família dele preferiu que ele não fosse por
1: Eu acho
0: por
1: que eles querem proteger essa questão da figura e deixar ele como um homem, né? Que viveu de uma maneira forte, imponente, que ele tinha quantos GPs, né? Foi um dos maiores ganhadores aí da Fórmula 1.
0: Tanto que até hoje a gente não tem mais foto dele pós o acidente.
1: Exato.
0: A gente não sabe como ele está.
1: Uhum.
0: E seguindo agora com os aniversariantes, começando com um cara que é muito bom a gente relembrar, que é o Hélio Gracie. O grão-mestre em jiu-jitsu brasileiro, foi mestre de artes marciais e um dos principais nomes do jiu-jitsu no Brasil. Ao lado da família Gracie, ele ajudou a popularizar a modalidade no Brasil e também no mundo. E agora, quem tá fazendo 91 anos hoje é a Julie Andrews, a atriz britânica que também é cantora e escritora e ficou mundialmente conhecida por protagonizar a Mary Poppins e também a Noviça Rebelde, se tornando uma das grandes estrelas do cinema junto com o teatro. E finalizando nessa arte do cinema com a Brie Larson, a atriz norte-americana que está completando 37 anos, nasceu em 89 e ganhou o Oscar de melhor atriz pelo Quarto de Jack e ficou conhecida também como a Capitã Marvel no universo cinematográfico dos quadrinhos.
1: Muito bem, tá aí as curiosidades pra você, os aniversariantes. Conhece alguém que tá de aniversário também? Manda aí mensagem que nós mandamos aquele alô especial, a gente cobra aquele salgado também, aquele churrasco aqui no ar pra pessoa não dizer não, né?
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1: Vamos ao pensamento do dia pra hoje? Não tenha vergonha de recomeçar. Vergonha mesmo é continuar em um lugar onde você já sabe que não quer estar. Bom dia pra você, excelente quinta-feira. 12 minutos, faltando pras 9.
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3: Santa Catarina começa a quinta-feira com chance de temporais isolados, principalmente no litoral norte e planalto norte, onde há risco moderado de alagamentos, destelhamentos e queda de árvores. As instabilidades diminuem ao longo do dia. Na sexta-feira, o tempo fica firme, mais frio, com máximas abaixo de 20 graus e mar agitado no litoral. A partir de sábado à noite, uma nova frente fria traz chuva e possibilidade de temporais para todo o estado no domingo. Para mais informações, acesse portalrbv.com.br.
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0: A primeira hora do Plugado, nesta quinta-feira, dia 1º de outubro, Giana com Lennon, Gata Anos 2000, Atitude 67, Fala Mansa, Shot dos Milagres. E abrindo os trabalhos por aqui, teve Panda com Eu Te Seguro. Nessa sequência, abrindo aí mais uma lista de música pra você que tá sintonizado com a gente nessa manhã, viu? 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
0: Muito bem, a galera participa por aqui. Te mandar um abraço pro Felipe, participando do sorteio aqui do kit da Proeste hoje. Tá dizendo aqui, ó, a música que todo mundo sabe cantar é
1: Qual?
0: Dormir da Praça, do Bruno e Marrone.
1: Também.
0: Não tem erro, tocou isso aqui, ó. Todo mundo canta, hein?
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0: cara
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0: Seja qual for a geração, né?
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0: Música lá dos anos... início dos anos 2000, né?
1: Tem algumas do sertanejo que a gente consegue cantar assim.
0: É. Evidências é uma dela também, né? Essa aqui também é clássica, ó. É a música mais cantada nos karaokês.
1: É.
0: No mundo inteiro. Vocês têm noção disso?
1: O hino nacional, não oficial.
0: Exatamente, ó. Não tem quem não comece a ouvir esse som aqui e não cante também, né? Tá aí entre a playlist das músicas que todo mundo canta. Já que
1: Domingão,
0: hoje é dia,
1: né,
0: da música, né? Hoje é dia da música, a gente tá trazendo essa playlist aí. Você lembra de alguma música que todo mundo curte, que todo mundo canta junto quando toca? Manda aí no 99101-1828. Enquanto isso, a gente vai trazendo também as informações do portal RBV. Notícia pra você, vamos começar falando da previsão do tempo, né? Nesta quinta-feira, então, temos o tempo instável mais uma vez, mas a previsão é de que ele melhore ao longo do dia. A quinta-feira começa com possibilidade de temporais isolados aqui em Santa Catarina, principalmente nas áreas próximas à divisa com o Paraná. O destaque fica para o litoral norte e o Planalto Norte, onde as condições permanecem favoráveis a ocorrências de instabilidades durante a madrugada. Amanhã, dia 2, o tempo começa a predominar, ficando firme, né, em boa parte do estado. Outro destaque também vai ser a intensificação do vento.

0: Planalto Sul. A sexta-feira também será marcada pelo frio. O dia vai começar com temperaturas baixas, sensação de frio em grande parte do estado, com mínimas entre 6 e 10 graus e podendo ser ainda menor nas áreas mais elevadas, né? Como, por exemplo, na Serra.
1: E no portal RBV você vai encontrar lá uma matéria sobre os horários do transporte gratuito para os eleitores de Videira, Iomerê, Salto Veloso e Arroio 30. A Justiça Eleitoral organiza...

0: temporada dos dias úteis. As prefeituras municipais disponibilizarão veículos prontos identificados com a frase "a serviço da Justiça Eleitoral". Lá na matéria você vai ver bem completinho os veículos e também os horários que eles vão passar em cada
1: muito
0: cidade.
1: Bem. Gente, continuando falando aí do tempo, a Defesa Civil de Santa Catarina passou a tratar o El Niño com mais intensidade, né? Com intensidade muito forte. A chegada da primavera coloca Santa Catarina em um cenário de maior atenção para as chuvas intensas e também os temporais. A Defesa Civil de Santa Catarina e também a Epagre-Sirã passaram a considerar o atual El Niño com intensidade muito forte após a temperatura da superfície do Oceano Pacífico Equatorial apresentar uma anomalia. A atualização foi apresentada na terça-feira, dia 29, durante aí o Fórum Climático Catarinense. O valor registrado ultrapassou o limite de 2 graus Celsius, usado aí para caracterizar um El Niño muito forte. Então, o pessoal aí da Defesa Civil está tendo ainda mais atenção, né, nesse período aí da primavera.
0: E falando agora sobre o município, que a bênção de animais acontecerá nessa sexta-feira aqui em Videira. E ela será realizada às 18 horas na Rua Coberta. O evento promove uma ação solidária de arrecadação de ração para a PANV. A comunidade é convidada a levar os seus animais de estimação para a celebração.
1: Muito bem. Você vai encontrar também informações da região lá, alguns dos principais destaques. Corpo é avistado boiando nas águas do Rio do Peixe. Operação Janus apura a omissão de notas fiscais em Videira e Caçador. E para fechar, também tem notícia dos bombeiros de Tangará, que recebem novos bombeiros para ampliar o atendimento à comunidade. Tudo isso e muito mais lá no portal rbv.com.br. 9:06.
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1: Tempo segue nublado, a temperatura 18 graus.
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0: Rádio B, você ligado, você plugado com a gente nessa manhã de quinta-feira. Que bom ter você aqui junto com a gente. NX Zero com o Chorão e a música Cedo ou Tarde. Antes dessa rolou também o som do Xande Avião com o Henrique Juliano. Não é o lugar, é a pessoa. Fazendo a playlist da sua manhã e você ajudando também a gente a fazer a nossa playlist por aqui, né, Léo?
1: Claro, com a pauta de hoje. Lista de fazer uma playlist, uma lista de músicas que todo mundo sabe cantar.
0: É isso aí, tem um monte de mensagem chegando, já a gente vai colocar essa galera no ar aqui, mas antes vou lembrar você que o Sicredi tá junto com a gente todos os dias aqui no Plugado. 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

0: 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E agora a gente está recebendo aqui no nosso estúdio também, para aproveitar e trazer essa novidade para a audiência do Plugado, o pessoal do Lions, que está por aqui junto nessa manhã, para trazer, né, informações, né, o Lions Videira Centro, sobre o show de prêmios que acontece nesse ano de 2026. Já é tradicional, né, Douglas? Bom dia, seja bem-vindo.
1: Bom dia, pessoal. Bom dia, ouvintes da Rádio V. Tradicional, 22º show de prêmios da Visão, já consolidado há muitos anos, prestando serviço à comunidade, revertendo a causa para as crianças, né? E já tem data, dia 8 de novembro, às 15 horas, vai ser o dia desse grande show de prêmios.
0: Pessoal, pode já se programar. Ride, bom dia, seja bem-vindo.
2: Bom dia, Videira. Estamos chegando com mais um show de prêmios da Visão. E vamos começar sorteando a primeira bola do Show de Prêmios da Visão.
0: Ah, que legal, olha aí. O pessoal já gosta, né, de participar, se diverte com a família. E como é que vai funcionar esse ano, Douglas?
1: Então, são 5 prêmios. Esse ano a gente conseguiu aumentar um pouquinho ainda a premiação. Ano passado eram R$52 mil em prêmios. Uhum. Esse ano a gente conseguiu subir a R$54 mil. E aí são 5 rodadas. A primeira rodada é R$3 mil em premiação, a segunda R$5 mil, a terceira R$6 mil, a quarta é uma grande novidade esse ano, com uma moto elétrica. Então,
0: que legal.
1: A gente inovou, trouxe esse diferencial para essa rodada, né? E para fechar, o grande prêmio, que é o de R$30 mil. Então, esse é o que todo mundo fica de olho, né? Fechar o ano aí com chave de ouro.
0: É bom demais. E a gente sabe, né, que o show de prêmios acontecia por muitos anos, né, lá no estádio municipal, reunindo as pessoas. Com a vida da pandemia, teve uma modificação ali. Como é que vai ser esse ano, Ride, também?
2: Pois é, a gente fazia ele sempre presencial, né, lá no estádio, mas... Depois do advento da pandemia, então, algumas coisas vieram para ficar mesmo. Uhum. E essa parte de fazer o show de prêmios online, ele veio, otimizou, deu muito, né, certo, otimizou. E tem um diferencial. As pessoas vão poder acompanhar ele através do YouTube, do Lions Clube Videira Centro, certo? E assim, se a pessoa bateu, se a sua cartela bateu, nós paramos a cantada de pedras, né? Porque nós temos um programa onde a gente sabe a cartela que bateu. Então, mesmo que a pessoa... nesse dia...
0: De repente,
2: nesse
0: não,
2: dia
0: não
2: 8,
0: conseguiu acompanhar.
2: Chegou uma visita na tua casa.
0: É.
2: Né? Então, você vai ter que dar atenção para tua visita. Mas você comprou a cartela. Sim. E você está concorrendo a R$50 e poucos mil em prêmios, né? Que sempre faz bem no bolso de qualquer um, né?
0: Sim.
2: Então, a pessoa pode não estar acompanhando, mas se os números da sua cartela
0: O
2: sistema identifica e alguém do nosso clube vai te ligar e vai ter aquela famosa: você ganhou.
0: Ah, boa notícia, né?
1: Ah, que legal. É quase como a telecena, né? Já tem aí a combinação de resultados. E conforme a gente tem também um aplicativo que vai demonstrando, um sistema, na verdade, que conforme vai saindo as pedras, a gente já vai tendo a limitação de quantidades de pedra que está chegando. Ah, tem 5 cartelas para bater, tem 3 cartelas, até que chega na ganhadora.
3: Legal. Em relação às cartelas, qual que é o valor e aonde que o pessoal pode comprar elas?
1: Então, a cartela, esse ano, novamente, a gente conseguiu manter o mesmo valor. Então, ela está a R$30. Você concorre aí às 5 premiações, né? Então, que nem a gente já falou, não precisa acompanhar. Através do aplicativo, você já é identificado lá na hora. E a gente tem alguns pontos que a gente já está distribuindo as cartelas. Então, com todos os nossos associados, aí você pode chamar. A gente aí, que a gente consegue fazer a entrega, tem através do Instagram, também você consegue acesso. E a gente tem alguns lugares, alguns pontos em específico, né? Por exemplo, a Cosmética, o Mercado Zornita, Ideal Tintas, Renato Pneus, o Estilo Esportivo ali no bairro Floresta, a Sorveteria Boneco de Neve, o Lanches Meleque, a Master está com uma pegada, o pessoal da Tempero e Propaganda e a Rede Zarpelon também tem nessa, se você consegue adquirir desse jeito. Mas logo, né, Ridi? A gente também está na rua, no Largo da Estrada.

0: aglomeração nos mercados, então, principalmente aos finais de semana, você vê uma aglomeração de uns amarelinhos ali, já pode chegar que é a gente aí fazendo a venda das cartelas.
1: Legal. Lá é o Clube Videira Centro, né, que tem aí o viés e o cuidado no ajudar a comunidade na questão da visão, né, Ride, esse trabalho que vocês realizam há bastante tempo, ajudando essas crianças que de repente têm dificuldade, né, de enxergar, ajudando com óculos e até mesmo com cirurgias, né? Vocês já realizaram.
2: Sim, exatamente. A gente está aqui falando de uma premiação, a gente está falando de uma ação, mas o que vem por trás de tudo isso? Onde que vão esses recursos de tudo isso que o Lions faz há 22 anos? Vai para atender as crianças que têm dificuldade de visão, né, que estão matriculados em escolas públicas, municipais e estaduais, de primeiro ou nono ano.
1: Uhum.
2: Nós temos que ter um limitador, porque senão a gente não consegue atender a todos. Então, todas as crianças que estão em escolas municipais e estaduais, do primeiro ou nono ano, o Lions Club atende dentro das suas possibilidades. Aí que está a grande ação de você comprar uma cartela por R$30, concorrer a 54 mil em prêmios, mas acima de tudo, você está ajudando crianças a enxergar melhor, ajudando crianças a entenderem melhor, a se formar cidadãos melhores, porque a escola transforma vidas e transforma pessoas. E aí, gente, o Douglas comentou que tem vários pontos de vendas, inclusive nas escolas.
1: Uhum.
0: Exato.
2: As diretoras das escolas, muito obrigado, diretoras, que apoiam essa causa e que cuidam muito bem das crianças, nos encaminhando crianças que têm dificuldade, uhum, e elas também nos ajudam vendendo cartelas. Então, se você não comprar do RID, que vai estar ali na esquina do Bradesco vendendo as cartelinhas, né, não for ali na praça, nesses pontos de vendas que foram ditos aqui, uhum, ainda tem na sua escola, que você pode adquirir através da sua escola, na escola dos seus filhos.
1: Legal. Adquira o quanto antes aí, então, né? Já para você comprar a premiada, né? Já pensou? Lions Clube Videira Centro, sendo essa ponte também. Às vezes você quer ajudar, não sabe como. Tá aí. Excelente forma, né? Dia 8 de novembro, então, Douglas?
0: 8 de novembro, a partir das 15 horas, através do canal de YouTube. Na cartela tem um QR Code que já leva diretamente para lá. E só para a gente mencionar aqui um pouco dos números de quantas crianças que são atendidas durante esses 20, 22 anos que a gente vem desenvolvendo esse trabalho do Bingão e agora o show de prêmios. Foram mais de 10.800 testes de triagem, então, passando por aí. Acho que é legal a gente trazer esse número com 10.800 óculos distribuídos gratuitamente, 32 lentes de contato, 68 cirurgias, 30 exames complementares, 83 consultas especializadas, inclusive com encaminhamento de transplantes de córnea e biópsias. Então, é desse dinheiro, dessa arrecadação, uhum, que todo mundo contribui, é onde vai ser investido no futuro dessas crianças.
1: Muito bacana. E que bom que tem pessoas que pensam nisso e estão aí se dedicando também de forma voluntária. Muito obrigada pela presença de vocês aqui hoje. Com certeza a gente vai falar mais sobre, né, o show de prêmios. Ride, obrigada.
2: Muito obrigado. Obrigado pelo espaço de a gente poder divulgar o nosso show de prêmios e essa grande ação que o Lions faz há tantos anos e que nos enche de orgulho. E eu, particularmente, sinto muito orgulho de poder fazer parte de tudo
1: bacana.
2: Isso.
1: Bacana. Valeu, Douglas. Isso, obrigado.
0: Obrigado também. E a gente sempre fala, né, que por mais que você não ganhar, você ganha de um mesmo jeito contribuindo.
1: Verdade. E obrigado. A gente segue na programação do Plugado junto com você. Bora de informação. Tá chegando o VNews por aqui. 9h28.
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6: Nesta sexta-feira, dia 2 de outubro, acontece a Bênção dos Animais em Videira. 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

0: Rádio V, Marcos e Belucci, sonho de todo casal, tocando por aqui em 102.9. Rolou também o som do Engenheiros do Havaí, refrão de bolero. Obrigado pela sintonia, pela companhia. Daqui a gente vai até às 10, mandando ver junto com você na programação.
1: Isso aí, e já conectando Engenheiros com a nossa pauta do dia, que é listas de músicas que todo mundo sabe cantar. Todo mundo sabe cantar um garoto, que como eu... Amava os Beatles e os Rolling Stones.
0: É, essa é a tua música, Léo.
1: É, exatamente.
0: Ó, e o seguinte, a galera tá mandando mais mensagem aqui. E do Marcos e Belucci eu lembrei a Domingo de Manhã. Que todo mundo conhece também todo lá em 2014, conhece. Né? É, fez um baita sucesso. 2014 aí, o Marcos e Belucci. Desligue, volte a dormir, depois me ligue aqui. É um clássico esse muito também, bom. Né? A nossa audiência também tá lembrando de música por aqui. Bom dia, a Paty Dias aqui. A música que todo mundo canta é Ai Se Eu Te Pego, do Michel Teló.
1: Também.
0: Essa daqui
1: também.
0: Não tem erro, ó. Nossa, nossa.
1: Nossa, hein?
0: Assim você
1: que
0: me mata,
1: é isso?
0: Ó.
1: Nossa, nossa.
0: Assim você me mata. Todo mundo sabe essa, hein? Ai, essa ai. Também. Lá em 2010, essa música tomou conta do país e do mundo inteiro.
1: Do
0: um dos
1: mundo.
0: Maiores fenômenos globais da música brasileira. Lançada originalmente aí pelo Michel Teló, no álbum Na Balada, em 2011. É, a música foi escrita por Sharon Ascioli e Antônio Diggs. E alcançou o topo das paradas em dezenas de países na Europa, na América Latina, impulsionada também pela coreografia, né? Lá atrás, antes do TikTok, que já tinha a coreografia do Ai Se Eu Te Pego, ó.
1: Saudade.
0: E passou a menina mais linda.
1: A gente comentou outro dia sobre
0: eles
1: o Maradona.
0: Eles cantaram em inglês essa música.
1: Sim.
0: Ainda. Como é que ficou o refrão, Lema?
1: Como é que é,
0: eu não, eu sei porque eu tinha um negócio.
1: Assim você me mata.
0: Oh, if I get you. Oh,
1: é mais
0: my
1: ou
0: God.
1: Menos isso.
0: If I get you.
1: Eu falei outro dia do Maradona com a Opus, que era aquela Life is Life.
0: Uh-huh.
1: Isso aqui me lembra muito Neymar no comecinho do Santos.
0: É.
1: 2010, 2011.
0: Verdade, verdade. Gente, vai mandando aí as músicas que todo mundo canta, enquanto a gente vai lembrando você, ó, que do dia 1º até o dia 3 de outubro tem anticoncepcional em dobro na Líder Farma, viu? 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
0: Nossa audiência participa. O Alan também tá compartilhando a música que todo mundo conhece. Ele diz que é essa aqui do Skank, todo mundo canta, ó. Opa, deixa eu baixar aqui.
1: Essa aí é do Michel Teló.
0: Essa aqui, ó.
1: Ah, sim.
0: Esse. O Léo esses dias fez um discografia do Skank, né?
1: Foi do Skank já.
0: É, ó.
1: Nesse mundinho fechado.
0: Todo mundo conhece, hein?
1: Seu vestidinho preto.
0: Todo mundo lembra desse som. Canta junto também. Outra música que eu lembrei, Sandy Júnior, da Lenda. Se a lenda dessa paixão faz sorrir.
1: Essa aí todo mundo...

0: Nova, inclusive, se eu não tô enganado.
1: A lenda?
0: Sério? A lenda, se eu não estou enganado, é do Roupa Nova.
1: Não sabia, pra mim é novidade essa. Mas escrita por eles,
0: não,
1: né?
0: É escrita por eles e dada pro Sandy Júnior fazer a música. Se eu não estou enganado.
1: É, dá uma conferida aí. Mas, ó, tem outra música aqui também que quando toca em festa de formatura, em festa de casamento, é um estrondo. É esse som aqui, ó. Vamos ver se vai...
0: Falando de Avenida Brasil também.
1: Lembra, né, a novela?
0: Ela começava com essa música.
1: E é super pra cima a música, né? Animadíssima, ó. Uhum. Oi, oi, oi. Cintura solta. Essa aí vem na mesma pegada da Macarena.
0: Também.
1: Né? Baila teu corpo, alegria, Macarena, todo mundo conhece. Vem na mesma pegada do Despacito também, que foi sucesso. Foi... Uhum. Despacito, inclusive, passou a Macarena quando foi lançada. Né? No mundo todo. Todo mundo conhece o Despacito. E também entra na onda do Whisky a Gogô, do Roupa Nova.
0: Também. Quando você falou de formatura, eu achei que ia ser outra que você ia citar também, que era formatura. Que em todas as formaturas que eu já fui, escutei sempre. Que é a tal da Ana Júlia.
1: Ah.
0: Ana Júlia são em todas as formaturas que toca.
1: Verdade.
0: Daí, depende da pessoa.
1: Eu tenho ranço dessa música.
0: É, eu ia dizer.
1: Eu acho que nós temos que fazer uma outra pauta de músicas que temos ranço.
0: É.
1: Eu tenho dessa e tenho uma do Jota Quest também. Eu amo Jota Quest, mas eu não posso ouvir aquela... O amor é o calor que aquece.
0: Essa aí eu ainda consigo escutar.
1: Essa
0: ainda me vai. Mas Ana Júlia, eu só ouço em formaturas agora. Não consigo escutar normalmente.
1: É. No dia a dia. A Ali Regina tá participando com a gente. Ela mandou um áudio de 1 minuto e 10. Aqui é quase um podcast. Mas vamos ouvir que estamos com tempo hoje. Fala aí, Ali.
2: Bom dia, Cris.
1: Oi,
2: bom dia, Léo.
0: Bom dia.
2: Ali Regina.
1: Fala aí.
2: Uma música que todo mundo sabe cantar ou... em sua grande maioria sabe cantar, é o Fundo da Grota do Baitaca.
1: É verdade.
2: Hoje, gostaria de desejar um feliz aniversário muito especial para uma das pessoas mais importantes da minha vida. A minha irmã Geisa Morgana, que trabalha no postinho da Farroupilha, é agente de saúde.
1: Aí, ó, parabéns para ela.
2: Queria desejar que Deus desse tudo de melhor para a vida dela. Que ela continue sendo essa irmã reinenta, briguenta, que eu amo muito, muito, muito.
1: É fã
2: muito,
1: ou é
2: muito,
1: hater
2: muito
1: agora? Não entendi.
2: E dizer pra ela que se é de 10 vidas, 11 eu daria pra ela. Se eu pudesse em outra vida escolher uma irmã pra mim, sempre seria ela.
0: Que
2: sempre
0: legal.
2: E pra sempre.
1: Os irmãos são o presente que os pais da gente dão pra gente, né?
0: É.
2: Nunca foi sorte o que eu consegui. Foi raiva mesmo que eu passei. Ótima quinta-feira pra todo mundo.
1: Ai, ela veio demais. Valeu, Ali. Um beijo pra você. Obrigada pela sintonia. Mais participação chegando aqui. Oi!
3: Bom dia, Cris. Tudo bem? Aqui é a Juliana.
1: Oi, Juliana.
3: Aproveitando que hoje é o dia do idoso, eu queria mandar um abraço pra minha amiga idosa, Vanusa, que hoje tá completando mais um ano de vida, ficando ainda mais velhinha. Que Deus abençoe os anos de vida que ela ainda tem.
1: Tá bom, então. Eu acho que ela tá zoando, porque ela diz assim, ó, ela tá fazendo 24 anos. Mas deve ter uma alma de idosa aí, né?
0: É. Ah, bom.
1: Um abraço, meninas. Obrigada pela participação.
0: Um
1: você viu que ela já foi e terminou o áudio dando risada,
0: ela
1: né?
0: Ela foi na maldade, sim.
1: Ai, ai. 12 minutos, faltando pras 10.
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1: Tempo nublado, a temperatura tá marcando 20 graus.
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0: Luciano, pra fechar o plugado dessa manhã de quinta-feira, o primeiro do mês, entregando pra você aí muita tudo. Música, muita interação e também muitos prêmios, né? Hoje exatamente. Tem kit lá da Aproeste. Rolou também aqui o som do Vitim com É do Mar. E pra gente já ir encerrando, vou falar mais uma vez da Mística. 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
1: E quem que vai levar o kit da Proeste hoje que respondeu a nossa pauta?
0: Vamos descobrir.

0: de músicas que todo mundo canta e sabe de cor. Oh. Uma que eu tava lembrando, na vibe do sertanejo, Não Era Eu. Do Não Era Eu, do César Menotti e Fabiano.
1: Ah, essa também.
0: Ciumenta.
1: É um clássico aí também. Mas eu acho que a deles, a que todo mundo sabe cantar
0: qual?
1: Mesmo, é o Leilão.
0: Também.
1: Eu vou fazer um leilão.
0: Quem dá mais pelo meu coração.
1: Tem várias outras aí. Tem uma que eu tenho certeza que já é mais atual aí, que o pessoal canta aí. Eu também tenho um certo rancinho dessa música.
0: Qual?
1: Trembala.
0: Trembala não... É porque assim, ó, eu peguei a época
1: a
0: da Trembala.
1: Trembala, parceiro.
0: Que eu estudava numa. Foi a fase ali do quinto ano do fundamental. Ou seja, todas as apresentações da escola que eu fiz entre o quinto e o sexto ano foram com Trembala.
1: Tinha
0: então
1: a música
0: eu enjoei. Enjoei da música.
1: É, mas é uma que todo mundo consegue cantar, né? Todo mundo sabe também. Ó, participando por aqui, mandou mensagem de áudio. Oiê!
2: Dia pra vocês, ótimo esse programa, bom demais esse programa.
1: Que bom.
0: Muito obrigado!
2: Bastante informação, coisa linda de ver.
1: É o nosso amigo Ivanor, que faturou
0: obrigado.
1: Então o kit da Proeste hoje por aqui. Parabéns, Ivanor, obrigada pela participação.
0: Boa.
1: Tá lá no bairro Quartel ouvindo a gente, tamo junto. A Tânia de Tangará também participou por aqui, mandou mensagem, ela disse, ó, uma partida de futebol do Skang.
0: Também
1: não aguento, é insuportável, ela tá dizendo
0: aqui.
1: Ah,
0: não.
1: É o ranço. Eu gosto
0: não,
1: dessa.
0: Eu gosto. É assim, ó, eu não ouço ela direto, mas quando eu ouço, eu gosto.
1: É, mas não vamos mudar a pauta aqui, porque hoje é a música que todo mundo
0: boa.
1: Canta, né? E a gente vai deixar pra trazer músicas que eu tenho ranço num próximo programa, tá bom? O Bertuol participou com a gente, mandou bom dia, Cris, bom dia, Léo. Minha filha Milena aprendeu os primeiros passos dançando dói, um tapinha, não dói, eu não acredito.
0: Ela dando um
1: abraço
0: tapinha,
1: pra vocês.
0: Dói.
1: É, aí a gente
0: podemos
1: fala,
0: fechar,
1: né,
0: assim
1: a
0: hoje.
1: Nossa geração aí tinha músicas boas e não sei o quê, hoje é tudo uma porcaria. Aí a filha do Bertuol aprendeu a caminhar dando um tapinha, não dói, ouvindo tapinha, não dói, né?
0: Pelo menos não foi dançando a motinha, né?
1: Também. O bonde do Tigrão também é uma que se toca, todo mundo canta,
0: claro.
1: Né? Vou passar cerol na mão.
0: Assim,
1: assim.
0: Assim.
1: E assim a gente encerra o plugado de hoje e volta amanhã a partir das 8.
0: E eu volto na programação às 7h30 no Válvula Rock.
1: Combinado. E eu, Cris Menegazzo, junto com você, daqui a pouquinho, depois do intervalo, com mais prêmios e muito mais música aqui no Manda Ver.
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17: Bom dia, meus amores! Cadê a galerinha do meu Clube das 10? Agora é com a gente, eu e você, você e eu juntinhos por aqui até o meio-dia. Bora? Bora fazer a melhor playlist do seu rádio? Conto com você, viu? O Manda Ver tá no ar e essa é a primeira edição que tem o oferecimento do Supermercado Zornita. 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Eu sou Cris Menegazzo e tenho a honra de fazer parte da sua rotina, do seu corre-corre aí, enquanto você tá em casa, tá no trabalho ou tá aí no trânsito também levando a gente na carona do seu carro, eu fico com você até o meio-dia e ó, a minha missão aqui é muito clara, tá? É sortear prêmio pra você e trazer uma playlist de música top pra você curtir na sua manhã. Então bora me ajudar a escolher as melhores? 991011828, pede a sua música e aproveita pra mandar o seu nome completo e concorrer ao par de ingressos do Grupo Cine. Se você ainda não ganhou um par de ingressos aqui, esse é um sinal para você participar e assistir um filme, pegar um cineminha, dar aquela desopilada, dar aquela relaxada junto com a gente, tá bom? Então, bora simbora, até o meio-dia, tudo nosso, é a gente que comanda por aqui, nesse dia 1º de outubro de 2026, dando as boas-vindas pro mês que tá chegando, com muito alto astral, o som de It Hurt para começar. Bom dia, seus lindos! Música.

0: Rádio V, você ouviu o Vitor Clay de novo. Antes dessa, rolou At Hurt com Say It, tocando aqui na programação, abrindo os trabalhos do nosso Manda Ver de hoje. Ó, eu tenho um par de ingressos dando sopa aqui. Você quer ir no Grupo Cine? Quer convidar alguém pra ir junto contigo? De repente tá esperando aquele date, tava esperando virar um mês pra ter uma graninha pra convidar aquela amiga pra vocês terem aquele momento especial. Ou então, de repente, você e um namorado querem ir. Então, manda mensagem aqui que os ingressos a gente garante e já economiza aí uns 100 contos, tá? Manda aí a mensagem e escolhe pra gente aqui na programação a música que você tá afim de ouvir. Depois do intervalo, eu volto trazendo já a participação e descobrindo aqui, ó, a galera, que clima, que mood que tá hoje, hein? Tão pagodeiros? Tão sertanejeiros? Estão pop demais aqui hoje? Mas eu espero que todo mundo esteja animado, tá? Porque de bad já basta esse tempo aí chuvoso. Dia cinza, um atrás do outro. Bora botar alegria e cor nesse rádio, tá bom? 991011828, manda aí. 10h16.
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0: Tempo nublado, temperatura tá marcando 19 graus.
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7: Chegando com as participações dessa audiência maravilhosa, a Fabiane tá pedindo pra ouvir Gaivota, do Jorge Mateus.
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7: Aumenta o som aí, Fabi! Tá chegando o sucesso que você tá afim de curtir aqui, na Rádio V, a rádio da sua vida.

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Rádio Ver, sucesso lá do início dos anos 2000, J. Rule com Mesmeries, tocando por aqui, hein? Uma das músicas mais icônicas do rap e também do R&B dos anos 2000, lançada pelo rapper americano J. Rule em dezembro de 2002. E a música conta com a participação marcante da cantora Ashanti.

0: segundo single do quarto álbum de estúdio do rapper. Legal demais, né? Bom relembrar esses sucessos, e essa música ficou na segunda posição na Billboard Hot 100 em fevereiro de 2003. Antes dessa, rolou o pedido da Fabiane, que pediu pra curtir o Jorge Matheus com Matheus e Cauã, Gaivota. E a gente traz essa mistura icônica e boa demais pra você aqui na programação, enquanto você concorre ao par de ingressos pra curtir o Grupo Cine. Deixa eu aproveitar pra falar pra você também quais são aí os filmes que estão em cartaz no Grupo Cine aqui em Videira. Você pode assistir diversos filmes aí. Tem filme de terror, tem filme de ação, tem filme de comédia, tem aventura. E ó, pra quem gosta do universo Marvel, Vingadores Ultimato Encore está em cartaz lá no Grupo Cine. Tá rolando também o filme de terror Resident Evil. Tem também a comédia nacional Minha Melhor Amiga. Entrou em cartaz mais três filmes que agora eu conto pra você. Digger, que é uma comédia com aventura e ação. Galinha Pintadinha, o filme pra criançada aí, é a animação, tá, gente? É bem legal. E estreou também no Grupo Cine. E estreou também Verity. Verity é um drama que foi contado em livro já e agora chega aos cinemas também e já está em cartaz no Grupo Cine. E ó, é uma lista grande de filmes, hein? São seis filmes pra você escolher qual deles você vai assistir e quem você vai levar junto com você. É só participar comigo no 991011828. 10h31.
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2: A Justiça Eleitoral divulgou os horários do transporte gratuito para eleitores de Videira, Iomerê, Salto Veloso e Arroio 30. O serviço terá linhas rurais e será oferecido em 4 de outubro e, se houver segundo turno, em 25 de outubro. Em Videira também haverá ônibus urbanos gratuitos ao longo do dia. O transporte entre Iomerê e Videira e as linhas intermunicipais também serão gratuitos. A votação ocorre das 8 da manhã às 17 horas. Para mais informações, acesse portalrbv.com.
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0: Rádio Veio, responsável por agitar nossa manhã aqui de quinta-feira, escolhendo David Guetta com Sia Titanium pra ouvir, foi o Alan. Valeu, Alan, obrigada pela escolha da música, arrasou. Sucesso tocando na Rádio V, teve o pagodinho também do Ferrugem, com Arrependidaço. Tá valendo um par de ingressos pra você curtir Grupo Cine. Tem participação chegando, a Mayara Gonçalves participando do sorteio dos ingressos, pedindo pra ouvir Lembrança Boa do Pedro e Benício. Já, já, depois do intervalo a gente traz essa. 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
0: Valeu, Fabiano, um abraço para Priscila e toda a galera da Farmácia São João, você ouve ver aqui na programação. 12 minutos, faltando para as 11.
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0: E ainda tempo nublado em Videira, temperatura 19 graus.
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7: E já de volta para atender o pedido da nossa ouvinte, que tá ligadinha junto com a gente. Um beijo para Maiara, que escolheu Pedro e Benício.
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9: Todo mundo tem uma lembrança boa, né?

0: Rádio V, quem lembra desse grupo de meninas aí, hein? Uma girl band lá da Inglaterra, formada em 1998, gravava essas baladas românticas aí. E essa música, Eternal Flame, é uma versão cover emocionante do clássico da banda The Bangles. É, relembrando junto com você esse grande sucesso, rolou também The Dogs com Doral, Meu Bem. E na primeira teve Pedro e Benício, lembrança boa com o pedido da nossa ouvinte, ela, Maiara Gonçalves, que escolheu por aqui. E olha só, gente, hoje, quinta-feira, é o último dia da propaganda eleitoral gratuita em todos os meios de comunicação, antes, né, da primeiro turno das eleições. 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

0: Adivinha uma sequência bem rock and roll pra você curtindo junto com a gente aqui em 102.9. Teve o sucesso dos meninos aqui de Videira, Casa da Nona, Eu e Você, e também o som do AC/DC com Thunderstruck, trazendo aí um TBT do rock internacional aqui no pedido do Luiz Salve, que participou com a gente. Mandou aqui, ó, pra uma quinta-feira, semana quase acabando, e as pessoas aí quase pensando em desistir, bora dar uma energia extra com o som do AC/DC pra tirar uma energia a mais da alma e seguir. Gostaria de participar também do par de ingresso do Grupo Cine. Valeu, Luiz. Um abraço pra você e obrigado pela sintonia. Seguimos juntos por aqui em 102.9. Valendo o par de ingresso pra você curtir o Grupo Cine. Bora escolher as músicas que tocam aqui na nossa programação? Você manda ver e escolhe, faz a melhor playlist junto comigo. 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
2: E para dar as boas-vindas para outubro, que também começa a campanha Outubro Rosa, a Fabiola tá pedindo para ouvir Marisa Monte. Bora curtir então.
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0: Rádio Veia, vibe boa que essa música transmite, né? Marisa Monte, feliz, alegre e forte, que a gente possa estar assim nesse mês de outubro que tá começando.
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0: Valeu, obrigada, Fabiola, pela escolha da música. Lembrando aqui também, fazendo alusão ao mês de outubro, que é o Outubro Rosa, que salva vidas, né? Inclusive, lá no nosso Instagram, a gente já lançou a campanha Outubro Rosa, o mês de prevenção ao câncer de mama. Você não precisa enfrentar tudo sozinha, tá? Uma rede de apoio também faz parte do cuidado. Então, cuide-se, faça os seus exames. É importante a gente falar isso aqui também, né? E é o seguinte, vamos fazer agora um movimento, tá? Você vai lá pro Instagram para curtir essa publicação do Outubro Rosa e aproveita lá nos stories também para poder votar em qual dos dois artistas lá você quer ouvir dois sucessos hoje no oferecimento da Fine Videira, tá bom? Então vocês têm duas missões: ir pro Instagram no @radiov102.9, compartilhar a nossa campanha do Outubro Rosa e também votar lá qual dos dois artistas a gente vai ouvir dois sucessos. O Di Ferreiro ou o Lucas Luco. Quem vai ajudar a gente a escolher é a Fine Videira hoje, hein? Na volta do intervalo, o resultado. 11h33.
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0: Tempo nublado, temperatura 21 graus.
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2: Após os 60 anos, o ser humano perde de 1 a 2% da sua massa muscular por ano. 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

0: Rádio Ver, fechando mais uma sequência de músicas e agora com o resultado do nosso Ctrl V de hoje, você ouviu por aqui o sucesso do Di Ferrero, é isso aí, o Di Ferrero junto com a gente, tocando aí dois grandes sucessos dele, um de 2018, Sentença, e o último lançamento aí chamado Além do Fim, tocando por aqui também. E quem participou, quem votou, escolheu ele, né, o Di Ferrero no lugar do Lucas Luco, e eu confesso pra vocês que eu gosto mais também, tá? E sabe o que eu gosto? Também de Fini. E quem é Fini Lover vai se ligar nesse recado aqui da Grazi. 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
0: É isso aí, quem é fã de Fini passa por lá, hein? Sendo criança ou não, abriu, sorriu. 12 minutos, faltando pro meio-dia.
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3: A Polícia Rodoviária Federal apreendeu 100 quilos de maconha em Lebon Regis durante a Operação Nexus, no meio-oeste catarinense. O quiapicanto, que transportava a droga, foi localizado após um acompanhamento de cerca de 200 quilômetros, iniciado em Água Doce. Os tabletes estavam espalhados pelo interior do veículo. O motorista foi preso em flagrante por tráfico e o caso foi encaminhado à Polícia Civil de Caçador. Para mais informações, acesse portalrbv.com.br.
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6: Chegando para finalizar o nosso Manda Ver de hoje, ainda dá tempo de você participar e concorrer ao par de ingressos do Grupo Cine.

0: Rádio V, para encerrar com o mesmo alto astral que a gente começou o nosso Manda Ver de hoje. O sucesso de José com Bruno Mars, Apathy. É isso aí. A galera curtindo, ouvindo a melhor programação do seu rádio. Muito obrigada pela sua audiência. 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Com um minuto faltando para o meio-dia, a gente traz aí quem é que se deu bem e faturou o prêmio de hoje, o par de ingressos do Grupo Cine. Para a galera que pediu música e interagiu, vocês são incríveis. A gente sempre agradece com muito carinho, tá bom? E hoje quem se deu bem foi a Karine Fernanda de Almeida Lima, que vai levar o filhote para assistir Galinha Pintadinha, né? O filme que entrou em cartaz e estreou no Grupo Cine esta semana. Aproveita, tá bom? Faz aquele registro, posta a gente, marca aí o arroba da Rádio V 102.9 também lá no Instagram. Combinado? Gente, que o mês de outubro seja incrível. A primeira manhã tá entregue. Vem aí, então, o último programa eleitoral gratuito desta etapa, né, do primeiro turno aqui na programação da Rádio V. E eu volto logo contigo às 17 horas no Acesso Livre. Beijos, seus lindos, porque eu fui!
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22: Oi, gente, ótima tarde.

0: Para você ligado em 102.9, começa por aqui nesta quinta-feira mais uma edição do seu Amnésia, aquele programa que você vai relembrar junto com a gente aqui na programação de 102.9, um momento nostalgia no seu rádio, né? 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Eu sou o Daniel Santos e vou junto contigo até a 1 da tarde para relembrar desses clássicos que marcaram a década de 90, início dos anos 2000, você vai recordar junto com a gente. E claro, se você tiver aquela nostalgia, já manda lá no 991011828. Dani, esse som aí me fez voltar lá para os anos 2000. Porque, olha só, a primeira de hoje é o som da Britney Spears, Criminal. Esse som é demais, lá do ano de 2011, que você relembra com a gente aqui na V.
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0: Rádio V, o som de Katy Perry e a música Firework lá de 2010. Esse som aí marcou demais, hein? Ó, rolou por aqui a Britney Spears com Criminal na primeira, mas essa canção aqui da Katy Perry em específico é aquela música pra dar uma energia extra no seu dia. A música Hits Power de hoje ficou por conta da Katy Perry, que você ouviu. 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
0: Rádio V, meio-dia e 35.
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0: Tempo nublado em Videira, temperatura vai marcando 23 graus.
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0: Rádio B, Negra Lee, você vai estar na minha, tocando por aqui em 102.9. Beyoncé com Single Ladies, lá de 2008, também tocou por aqui na programação da B. Rádio B. Rádio B, meio-dia e 47.
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0: Rádio VFurg com Big Girls Don't Cry, fechando por aqui a nossa programação de hoje do nosso Amnésia. Bom demais, sessão. Antes rolou o Capital Inicial e a música Fogo. Obrigado pela sua companhia, pela sua sintonia. Na sequência vem aí Fábio Lima comandando por aqui a edição do Top 102. Eu tô indo nessa. Grande abraço e até mais. Tchau, tchau.
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2: Vamos nessa, senhoras e senhores, meninos e meninas, boa tarde para você ligado aqui na programação do número 1, essa é a sua Rádio V 102.9. Prazer em estar com você na comunicação, seu amigo Fábio Lima, mais uma vez, né, chegando aqui na casa junto com você. Vamos nessa até as 3, juntos também, conferindo as melhores da programação, pois é, as mais indicadas, as queridinhas do ouvinte, aquelas que você manda ver através do nosso WhatsApp e também das redes sociais. 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Eu sou o Fábio Lima, é um prazer estar com você. Quintou, senhoras e senhores, com o primeiro dia do mês de outubro. Parabéns pra você que hoje tá mudando de idade, hein? Muitos anos de vida. Sucesso.
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2: Começamos com Danilo e Davi.
4: Adorar.

0: Rádio Veia 102.9 com as melhores da programação. BTS fechando a nossa primeira sequência. Ouvimos também Shima Roots, Danilo e Davi. Não mexe nas minhas gavetas. 1:16.
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1: Estamos de volta, tocando muito mais sucessos pra você. Essa é a Rádio V, 102.9. Uma ótima tarde de quinta-feira pra você em casa, no trabalho. Um bom início de mês também, né? Vamos juntos. Até as três por aqui.
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Mais um pagodinho bom, é o Dilzinho, inverteu aqui na programação, no número 1, Gabriel Elias, também passando por aqui com Lady Gaga na programação que você mais ouve. Como é que tá sendo a sua quinta-feira, hein? Todo mundo tranquilo? Coisa boa, um abraço pra você que tá junto com a gente. Alô, Pinheiro Preto, Rio das Antas, tudo de bom pra vocês aí, muito obrigado por estarem sintonizados aqui na programação número 1, tá? Alô, você em Videira, Cidade Alta, bairro Cetreve, estamos também lá no bairro Alvorada. Alô, você do Água Verde, Amarante, todo mundo ligado na melhor, é assim que a gente gosta. Uma ótima quinta-feira pra você, hora de intervalo é naquele VaptVupt, gente. A gente volta já com muito mais som pra você. Agora 1:31.

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0: Adivinha, 102.9. Esse é o Péricles e ela, a inesquecível Ana Castela. Simplesmente acontece. Ouvimos também Ella Langley e abrimos com Corpo e Alma, Traveia, Três Vícios. Para você, uma ótima tarde, boa quinta-feira. Obrigado pela sua companhia. E claro que nós aproveitamos também para fazer para você um convite especial, tá? Principalmente para este final de semana, né? Que é bem sério tudo o que acontece no nosso país. 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E a gente conta, claro, com a sua audiência também. 1h48, vamos logo falar de promoções para você. 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
4: Muito bem, já estamos de volta. Gosta de música boa? Então você está na Rádio Certa 102.9. Essa é a sua Rádio V. Uma ótima tarde de quinta-feira para você.
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0: Rádio V 102.9, esse é o Rick Martin, Luan Santana. Estranho, estranho é você não estar sintonizado aqui na Rádio V. Afinal de contas, aqui você ouve tudo que você gosta. Uma ótima tarde pra você em casa, no trabalho. Deixa eu mandar um abração pra você que tá no bairro Dois Pinheiros junto com a gente, bairro Floresta, bairro Matriz. A todos vocês, claro, uma ótima quinta-feira, hora de intervalo. A gente volta já com muito mais músicas. 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
0: Muito bem.

Para você, uma ótima tarde, gente. 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
0: Opa, estamos de volta. Boa tarde para você, o nosso ouvinte. Onde quer que você esteja, a Rádio V está junto com você, no rádio, no aplicativo, no site e também através da sua Alexa, né? Por que não? Um abraço para você levando a gente de carona no seu carro, os amigos taxistas, motoristas de aplicativo, a minha amiga dona de casa, tá em casa nesse momento com o radinho ligado, sintonizado em 102.9. É um prazer estar com você. Olha, a gente faz um convite especial. Nesta sexta-feira, também conhecida como amanhã, dia 2 de outubro, Videira terá um momento especial para quem ama os seus animais. É a bênção dos animais que vai ser realizada a partir das 18 horas na Rua Coberta, ao lado da Igreja Matriz. Tutores poderão levar os seus pets para participar da celebração, que também terá uma ação solidária com a arrecadação de ração para a APANV, Associação Protetora dos Animais de Videira. Quem puder, claro, leve a sua contribuição e participe desse momento de fé e amor também, né? Eu estou recebendo com muito carinho aqui nos estúdios da Rádio V o Padre Fernando, o Maílson, também está junto com a gente, e a Luciana Lu. E eu pergunto já para eles, né, principalmente o padre, abri aqui o microfone para ficar mais fácil, Padre Fernando. Padre, qual é o significado da bênção dos animais para a comunidade e como surgiu essa iniciativa de realizar esse momento especial na Igreja Matriz? Tudo bem? Boa tarde, bem-vindo.
11: Boa tarde, Fábio. Boa tarde a todos aqueles que nos acompanham pela Rádio V. A iniciativa é uma tradição da Igreja, na verdade, que surgiu com São Francisco de Assis. Dia 4 de outubro é dia de São Francisco de Assis, dia que nós fazemos a memória desse santo, que foi muito importante para a Igreja. É pessoa simples, ele também é padroeiro da nossa diocese, da diocese de Caçador.

0: E São Francisco, ele tinha um amor muito grande à criação de Deus, à natureza. E por isso também aos animais. E a partir dessa experiência de São Francisco, tendo a natureza como uma irmã e os animais como frutos da criação de Deus, surge a bênção dos animais, que é uma forma da gente pedir, claro, a bênção de Deus sobre os animais, mas também é uma forma de agradecer a Deus pela criação, pela natureza e por esses animais que servem o ser humano, de uma forma ou outra, ou como alimento, ou como ferramenta de trabalho. Temos que lembrar aí dos cavalos, os burros, os
1: Verdade.
0: bois, muito tempo usado para o trabalho, e também como animais de estimação, né, nessa troca de afeto e carinho entre o ser humano e a natureza.
1: Que projeto interessante, padre. E a comunidade se sente acolhida com esse projeto? Acho que existe também um momento de felicidade, né? Poder levar os animais para esse momento de celebração. Todo mundo reunido é um projeto que com certeza atende e leva muitas pessoas a participarem também, né, padre? A comunidade em peso, né?
0: Com certeza, é a terceira edição que estamos realizando. É uma parceria do Colégio Imaculada Conceição e da Paróquia Imaculada Conceição. É a terceira edição, graças a Deus, a cada ano está aumentando a participação das famílias trazendo
1: Que
0: seus
1: maravilha.
0: animais. Todos os tipos de animais, não é só cão e gato, né? Vem
1: Claro.
0: tartaruga, vem coelho, vem de tudo.
1: É bem interessante, né, padre? A gente chega ali no momento na Igreja Matriz e vê a comunidade chegando, cada um com seu pet de coração, né? Vendo esse momento tão especial para receber uma bênção tão especial também, inclusive um momento de arrecadação de ração para a PANV. Qual é a participação da PANV junto à comunidade católica nesse momento tão especial? Vocês têm esses detalhes de participação da PANV também? Conta pra gente.
2: Sim, então, o que que a gente espera? É receber essas doações, né, da comunidade, para que a gente entregue a PANV e cada vez mais contribua,
1: Claro.
2: né, com eles nessa solidariedade, nesse momento de solidariedade também, né, de bênção e solidariedade.
1: Que
2: É,
1: maravilha.
2: entregando essas doações, a gente espera que todos os anos
1: Cada vez
2: aumente
1: maior, né, a
2: também, já
1: quantidade.
2: que aumenta o número de pessoas que aderem à bênção dos animais, né, e que a gente possa traduzir esse amor, né, em
1: É a
2: arrecadação
1: arrecadação.
2: para a PANV, para eles poderem distribuir para quem precisa.
1: Que maravilha. Eu quero mandar um abraço a todos que fazem parte da PANV, um projeto tão bonito, a Associação Protetora dos Animais de Videira, e parabenizar também a Igreja Católica por esse momento. É a bênção dos animais, será realizada amanhã, viu, gente? Sexta-feira, às 18 horas, na Rua Coberta, ao lado da Igreja Matriz. Tem mais alguma coisa sobre essa ação que a gente possa colocar em pauta nesse momento? Porque eu já vou fazer mais uma pergunta para o padre ali também.
3: Sim. Sabe, Fábio e todos que estão nos escutando, nós estamos no tempo da criação,
1: Verdade.
3: né? É um período que vem ali de 1º de setembro até que termina ali em 4 de outubro, que é bem na festa de São Francisco, que o Padre Fernando estava comentando para nós. E é um período muito bonito para a igreja, porque ela nos convida a olhar para a criação como um presente de Deus, né? E também como uma responsabilidade nossa, né? E o tema nesse ano é Água Viva. É, a água nos lembra que a vida ela precisa ser cuidada, né? E cuidar da criação é cuidar da vida, né? E o nosso colégio, né, o Colégio Salvatoriano Imaculada, nós somos um colégio em pastoral, somos um colégio confessional católico, né? Então nós queremos ajudar nossas crianças, nós queremos ajudar nossos jovens, nossas famílias, a comunidade a perceber que cuidar da casa comum também é uma forma de viver a nossa fé.
1: Que maravilha. Por curiosidade, né? O padre disse pra gente que já é a terceira edição. E eu, para ser sincero, é a primeira vez que eu escuto falar de um projeto tão bonito, onde nós temos a possibilidade de abençoar os animais, junto, né, a toda a comunidade católica. Eu também percebo que o público em si, né, os fiéis, a cada ano, como nós dissemos aqui, existe uma participação cada vez maior. Isso também leva a comunidade a crer que essa possibilidade de criar, do lado espiritual da família e também dos animais, causa um momento de comunhão como um todo, e tudo isso agrega muito mais alegria, né, junto à comunidade católica, não é, padre?
0: Com certeza, né? Porque e aí entra aquilo que a igreja tem falado.

0: E o Papa Francisco tem falado da casa comum, né? Todos nós habitamos esse mundo e todos nós somos responsáveis pela criação de Deus. Deus, quando na narrativa da criação do mundo, quando Deus cria o mundo, ele diz assim: olha, vocês agora, seres humanos, vão submeter a criação. Submeter a criação não é simplesmente dominar e destruir, mas é o cuidar para que cresça, se multiplique, se desenvolva e sempre haja prosperidade a todos. Então, quando a gente pede a bênção de Deus, une a comunidade católica pedindo a bênção de Deus sobre os animais, tá aí a intenção final, né? É
1: Claro.
0: fazer com que a natureza, criada por Deus, seja cada vez mais respeitada.
1: Que maravilha. Parabéns, então, por esse projeto, esse trabalho. E mais uma vez, eu lembrando à comunidade que amanhã, sexta-feira, dia 2 de outubro, Videira terá um momento especial para quem ama os animais, né? A bênção dos animais será realizada às 18 horas na Rua Coberta, ao lado da Igreja Matriz. Lembrando que todos podem sim participar dessa celebração e quem também tiver a condição de levar, né, nessa ação solidária, a arrecadação de a ração. Vocês podem entregar para todos que fazem parte da APANVI, que é a Associação Protetora dos Animais de Videira. Essa ação tão bonita, mais uma vez, ligada à comunidade católica de Videira. Padre, eu vou perguntar para você mais uma vez sobre mais um projeto que tem acontecido junto à igreja também, um manto para Imaculada. Conta para gente sobre esse projeto tão bonito aí, que mais uma vez reúne a comunidade, uma causa tão bonita.
0: Fábio, o nosso povo de Videira é um povo de fé.
1: Isso.
0: E isso a gente tem observado, desde que eu cheguei aqui, tenho observado isso. Então, esse projeto, esse movimento que estamos fazendo, de construir, de confeccionar um manto à Imaculada Conceição, é uma forma de unir a nossa paróquia e colocar a história de cada paroquiano, de cada pessoa de boa vontade, sob a proteção de Nossa Senhora. Então, o que que nós estamos fazendo? Nós estamos arrecadando uma peça de roupa, né? Não é uma peça de roupa nova que a gente compra na loja e leva para doar. Não é isso. Porque não vai ser doado para ninguém essa roupa. Essa roupa vai ser colocada aos pés de Nossa Senhora. Então, até o dia 15 de outubro, aqueles que quiserem participar, pode trazer uma peça de roupa, que lembra um pouquinho a tua história, né? Aquela peça de roupa que você usou para passear, usou para enfrentou uma dificuldade com ela. Por exemplo, o Dom Cleocir me falou assim: padre, eu vou trazer a minha camisa, a camisa que eu usei no dia que eu fui ordenado bispo.
1: Aí,
0: Conta a história dele.
1: conta a história.
0: Uma outra senhora me disse assim: padre, eu vou trazer uma camisa, uma roupa que eu usei no dia da minha de uma cirurgia muito dura que eu vivi. Conta a história dela. É esse tipo de roupa que nós queremos trazer, que conta a nossa história, que tem uma história afetiva. Até o dia 15 de outubro. Depois dessa data, nós vamos tirar retalhos dessas roupas e vamos confeccionar um grande manto à Nossa Senhora que vamos usar durante a festa da Imaculada, a novena e o dia 8 de dezembro, que é o dia da festa.
1: Que
0: E
1: maravilha.
0: depois nós vamos guardar esse manto aos pés de Nossa Senhora no altar ali da Igreja Matriz.
1: Que maravilha. Então, eu vou deixar essa pauta aqui para que numa próxima entrevista com o senhor nós possamos abordar com mais calma e falar sobre essa ação interessante também da Igreja Católica, que com certeza traduz, né, a vontade do nosso povo em estar cada vez mais próximo à comunidade e trabalhar junto a esse projeto Um Manto para Imaculada. Gente, então amanhã. Tá? Amanhã, sexta-feira, dia 2, Videira terá um momento especial também para quem ama os animais. É a bênção dos animais, realizada então a partir das 18 horas na Rua Coberta, ao lado da Igreja Matriz. Agradeço demais a presença de vocês aqui, microfones abertos para todas as ações que vocês quiserem trazer para o Grupo RBV Rádio. Nós estaremos sempre aqui trazendo a informação para o nosso público, para o nosso ouvinte e também, claro, para quem está nos assistindo através do nosso site. Muito obrigado, padre, mais uma vez pela sua presença. Obrigado, Luciana, também pela presença. E o Maílson também está junto com a gente. Muito obrigado pela presença também, tá? Padre, até mais? Mais algum recadinho?
0: Tem um convite.
1: Ah, sim, fica à vontade.
0: Hoje, às 7:30 da noite, estamos celebrando a missa na Igreja Matriz,

0: em louvor à memória de Santa Teresinha, conhecida pelas rosas. Então vamos ter a bênção de rosas hoje na Igreja Matriz, 19h30. Quem puder participar, leve a sua rosa para ser abençoada e participe conosco da Santa Missa.
1: Tá dado o recado, tá feito o convite. Muito obrigado mais uma vez pela presença, Padre Fernando, junto com a gente aqui na programação da Rádio V. Hora de intervalo, gente. Volto já com mais músicas e a continuidade do nosso Top 102. Agradecendo, claro, a sua audiência no rádio, no aplicativo e também no site. 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
1: Quinta-feira com tempo nublado em Videira, temperatura 23 graus.
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1: Vamos nessa, já estamos de volta com mais músicas da programação. É o Top 102, até às 3 da tarde. Já tem o Juninho trazendo Manda Ver, a segunda edição com prêmios para você, hein?

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0: Pedro e Benício na programação.
1: Vai que virá uma lembrança boa.
0: Ouvimos também Menzana Maré, as melhores músicas pra você na programação da sua Rádio V. Ótima tarde, hein? Tá em casa, um abraço pra você que tá em casa. Hoje também mudando de idade, parabéns, aniversariantes do dia 1º. Dia 1º de outubro é o seu dia, parabéns pra você, muitos anos de vida. Uma ótima quinta-feira pra quem nos ouve em casa, no trabalho, tá levando a gente no carro. Boa tarde pra você também, que tá ouvindo através do nosso aplicativo. É hora de intervalo, já já, a continuidade das melhores da programação. 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
1: Rádio Veia 102.9. Maneva, Reggae Sua Fé, o Fê. Tivemos também a Loki aqui na programação e fechamos mais uma super sequência com as melhores da programação. Intervalo rapidão, voltamos já com as últimas e já já a segunda edição do Manda Ver. 2h48.
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0: Adivinha 102.9, Henrique Castro, Grupo Menos é Mais, nem pagando. Fechando então mais uma edição do nosso Top 102. Amanhã, um sextou legal, né? Com muita música boa pra você na sua rádio predileta. E claro, que você continua curtindo a programação e indicando sua música. Já, já, depois do intervalo, mais uma edição do Manda Ver.
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3: E aí, como é que tá a sua quinta-feira? Tá numa boa? Tá curtindo a Rádio V? A partir de agora tem o Manda Ver no ar até às 5. 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Aproveita pra indicar sua música pra quem você quiser e deixar o nome completo. Hoje tá valendo um par de ingressos do Grupo Cine pra você pegar aquele cineminha na faixa por conta da Rádio V.
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0: Rádio Versão da Anitta, Pinterest, aqui no Manda Ver. Neo também rolou na programação. Você que tá ouvindo, pode indicar sua música também no WhatsApp, 99101-1828. Rádio V, 3 e 14.
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0: Rádio Versão da Ray, Where's My Husband, aqui no Manda Ver. Duda Beat, TZ da Coronel, a música Nossa Chance. Já mandou mensagem pra ver? Ainda não? Então manda, até às 5 tá rolando Manda Ver. E você indica a sua música no 99101-1828. E aproveita porque hoje tá valendo par de ingressos do Grupo Cine e pode ser seu no final do horário. Rádio V 3:26.
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2: Em Caçador, os serviços municipais registraram entre agosto e setembro 896 atendimentos médicos e 1.376 acolhimentos psicológicos. A prefeitura avalia que a procura maior também reflete mais confiança no serviço e menos estigma, não necessariamente mais casos de adoecimento. CAPS 2 e CAPS AD seguem oferecendo acompanhamento e atividades em grupo, além de grupos gratuitos abertos à comunidade em unidades de saúde. Para mais informações, acesse rbv.com.br.
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0: Uma ótima tarde de quinta-feira para você que está sintonizado em 102,9. Recebendo visita aqui no estúdio da Rádio V, o João Lins, da Adriana Consultorias, para a gente bater um papo super legal e levar uma informação bacana para você. João, bem-vindo. Seja bem-vindo aqui ao estúdio da Rádio V. Nossa primeira vez batendo um papo ao vivo, né?
17: Boa tarde, Juninho. Hoje é a nossa primeira vez batendo um papo ao vivo aqui na rádio, né?
0: Maravilha. 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
17: Perfeito. 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Uhum. Mas o nosso foco mesmo é a isenção do IPI, ICMS e IPVA para todos os veículos, para pessoas que possuem alguma limitação.

0: deficiência, alguma degeneração. Não precisa ser exatamente a pessoa que vai conduzir o veículo, menores de idade, por exemplo, autista, síndrome de Down ou qualquer outra deficiência ou limitação, também tem direito. E o responsável, obviamente, que vai ser o condutor do veículo.
1: Legal, esse trabalho é muito bom, porque às vezes a pessoa sabe que tem o direito, mas não sabe como buscar esse direito, né? E vocês dão todo o suporte para eles. Antes de falar sobre o processo todo, até conseguir o benefício, hoje quem se enquadra na categoria como PCD?
0: Então, como eu falei, hoje a categoria PCD, ela abre um leque muito grande. Inclusive, em 2026... foi homologado como PCD também em fibromialgia. Uhum. Que fibromialgia, como é uma doença, digamos assim, uma patologia que só quem tem sabe, quem tem alguém, algum familiar sabe o que passa, né? O sofrimento que tem. Então, graças a Deus, hoje já foi homologado e é considerado também como pessoa PCD. Dá direito à isenção. Aí também temos autismo, síndrome de Down, tem deficiente físico, mental, câncer, cardiopatia, uma série de patologias que se enquadram hoje no PCD.
1: E como é que funciona o trabalho de vocês desde o processo até a conquista do benefício?
0: Então, a gente, primeiro passo, a gente faz uma consulta com a pessoa ou com o responsável, né? Para a gente entender a situação, entender em que patologia que essa pessoa se encontra, o que ela precisa, qual que é a necessidade dela, né? E aí, em cima de laudos médicos, de exames, raio-x, ultrassonografias, todos os exames, hoje os médicos já, quando tem algum enquadramento, eles já põem o código da CID. A CID é o que vai te direcionar para qual ramo, qual
1: categoria você consegue.
0: Exato, aonde que você consegue enquadramento, né? Então, a gente, o primeiro passo seria ter um laudo médico, né? Antes de qualquer coisa, você precisa ter um laudo médico com a CID, para aí a gente conseguir dar o direcionamento correto para o atendimento mais assertivo.
1: Mas aí essa dor de cabeça fica por conta da Adriana Consultorias, né?
0: Exatamente, é por isso que nós estamos aqui, né?
1: Legal, muito bom. 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
1: Muito bom, olha só, você que está ouvindo, de repente conhece alguém que se enquadra como PCD e procura esse tipo de benefício, pode chamar o pessoal da Adriana Consultorias, o João Lins está aqui para ajudar você a conseguir esse benefício. É muito bom a gente levar a informação, porque às vezes as pessoas nem sabem que tem esse direito ou sabe que tem o direito, mas não sabe como buscar.
0: Exatamente, Juninho. Então, o que que acontece? Muitas vezes a pessoa tem esse direito, e vamos ressaltar, é um direito, tá?
1: Não é um esquema.
0: Não é um esquema.
1: Ah, é um esquema para ter desconto. Não, é direito.
0: É um direito que a pessoa tem. Inclusive, o carro vem faturado de fábrica no nome da pessoa, não é a concessionária, não é o vendedor que vai te dar esse... Não, eu vou te dar um desconto para... Não, é uma isenção, é um direito da pessoa, tá? Então... independente de marca, modelo, todos os veículos, obviamente, de passeio, não utilitários, né? Mas veículos de passeio tem uma categoria até R$120 mil, tu consegue isentar IPI, ICMS e IPVA. 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E como eu falei anteriormente, o veículo seminovo, você consegue também isentar o IPVA, desde que ele esteja já no nome da pessoa que possui a patologia.
1: Muito bom. 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
1: Tá vendo? Tá dado o recado, João. Um abraço para você. Bom trabalho, viu?
0: Obrigado, Juninho. Obrigado a todos aí.
1: Valeu. 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

0: Rádio V. Marcelo Falcão com o Chorão e a música Legado. Fernando Sorocaba com Léo Foguete. Férias em Salvador até às 5. Tá rolando Manda Ver por aqui. Pra você indicar sua música, me diz que som a gente vai curtir junto nessa quinta-feira. Manda sua mensagem no WhatsApp 991011828. 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
1: 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Tempo e temperatura.
0: Parcialmente nublado em Videira, temperatura 22 graus.
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0: Rádio V Jorge Matheus e a música Sol nos Olhos, Dilcinho, o que eu faço agora? Morgan Wallen com I Got a Better. O que você faz agora? Manda mensagem pra ver. Hoje tá rolando, par de ingressos do Grupo Cine pode ser seu no final do horário pra você pegar um cineminha na faixa. E aí é só escolher o filme e decidir quem vai com você. Mas agora aumenta o volume porque chegou a hora do Hit Power.
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0: Rádio V, David Guetta, Ted Swims e Tony Zenai. Gone, gone, gone, aqui no Hits Power. 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

0: Rádio Versão do YouTube, música nova, Silêncio.
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0: E a Juliana tá chegando por aqui para contar sobre a Marjorie este ano. Conta pra gente, Juliana, boa tarde.
3: Boa tarde, Júnior. A Marjorie este ano negou sua carreira musical em uma entrevista recente para promover a série de tribunal Habeas Corpus da Netflix. Marjorie priorizou a atuação nos últimos 20 anos, mas despontou na TV com papel musical em Malhação em 2004. Na Pele de Natasha, fez adolescentes cantarem Você Sempre Será, música que chegou ao número 1 na lista das mais tocadas das rádios. O público pede sua volta à música até hoje. O trabalho em Malhação rendeu um contrato com a Universal Music e um álbum auto-intitulado em 2005, certificado com platina. Com a gravadora, ela lançou ainda o audiovisual Marjoriano e Banda ao vivo, em 2005, certificado com ouro, e o álbum Flores, Amores e Blá Blá Blá, em 2007. E em 2016, Marjorie ainda aceitou o convite para substituir a Pitty na turnê Nivea Viva Rock Brasil. E essa foi a sua última série de shows. E já que hoje é o dia da música, que tal a gente recordar o clássico da Marjorie este ano?
0: Boa! Como é que não, né? Como é que não toca Marjorie este ano? Você sempre será aqui na programação do Manda Ver. Valeu, Juliana!

0: Rádio V, Dua Lipa, Dance the Night, aqui no Manda V dessa quinta-feira. Abraço pra Amanda e também pra Aline, que estão participando do Manda V. Você que tá ouvindo, manda sua mensagem também, 99101-1828. 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
13: O vice-prefeito Rafael Balestrin assume o comando da Prefeitura de Videira pelos próximos 30 dias, período de férias do prefeito Vilmar Carelli. A transmissão de posse ocorreu no gabinete do prefeito na tarde de quarta-feira, dia 30, em uma cerimônia que contou com as presenças de secretários, vereadores e familiares. Esta é a primeira vez nesta gestão que Balestrin assume a chefia do executivo. Ele explica que há uma grande sintonia com todos os secretários, elemento essencial para o bom andamento dos trabalhos e para novos projetos e ações durante esse período.
14: 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Nós assumimos aqui no início de 2025, já estamos aí em 19 meses de trabalho. O nosso objetivo é dar continuidade aos trabalhos realizados pela atual administração, pelo prefeito Carelli, e é com esse intuito que a gente vai trabalhar em conversas com os secretários, com os diretores e atendendo as demandas aí da população. É com esse intuito, com esse objetivo que desde o início, desde o primeiro dia do nosso trabalho, nós atribuímos os trabalhos às pessoas designadas. Nós temos um bom convívio de trabalho com todos, são todas pessoas aí muito acessíveis e com as suas atribuições, com suas responsabilidades, e é isso que a gente na transmissão pediu, para que continuem com esse mesmo ritmo, para que a gente possa juntos aí, em união, em todas as secretarias, dar o melhor suporte à população videirense. 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

0: Rádio vê o som da Thali e a música Madrugada. Nessa quinta-feira rolou Maluma e Shakira Água. Paula Fernandes com Simone Mendes, Circo. Já mandou mensagem pra ver? Manda aí que ainda dá tempo, manda o nome completo também. Hoje tá valendo um par de ingressos do Grupo Cine. Até as 5 tem um Manda Ver. 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
2: A produção brasileira de leite chegou a 36 bilhões de litros em 2025, recorde e alta de 2,7% em um ano, mesmo com 2,7% menos vacas ordenhadas. O crescimento foi impulsionado pelo aumento da produtividade, que atingiu 2.498 litros por vaca. A região sul respondeu por 34% da produção nacional e liderou em produtividade. Santa Catarina ficou em quarto lugar entre os estados, com 3,4 bilhões de litros. Para mais informações, acesse portalrbv.com.br.
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0: Leopard City Self-Aware, aqui no Manda Ver dessa quinta-feira. Camisa 10 com 5 letras e o corpo e alma contrai a véia 3 vícios. 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

0: Rádio V, Gustavo Lima e a música Bala Alojada Menos é Mais, Brinda E. E One Republic, Need Your Love, fechando Manda V dessa quinta-feira. Quem fatura par de ingressos do Grupo Cine vai pegar um cineminha na faixa, Marilei Biasi. Parabéns, Marilei. Já vai receber no WhatsApp a orientação como faz para retirar os ingressos, tá bom? Na sequência, depois do intervalo, tem acesso livre. Eu tô caindo fora. Volto amanhã, a partir das 3. Tchau, fui.
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0: Rádio V pontualmente 5 horas.
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17: É 1º de outubro de 1992. 8 horas da manhã.
18: Só esperando o ano inteiro pra poder soltar essa do Racionais aqui e ainda sai atravessado. É, Videira, 1º de outubro, 2026. Estamos chegando com acesso livre. Avisa aí que estamos no ar, hein? Até às 18h30, fazendo companhia pra você que tá sintonizado, ligado junto com a gente em 102,9 FM. Essa é a Rádio V de Videira, Santa e Bela Catarina, ao vivo sempre junto com você, levando informação, aquele bate-papo legal também, te fazendo companhia. 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Por aqui ele, Fabiano Trindadezinha.
19: Opa, boa tarde, estamos aí, não está chovendo, então tá bom demais.
18: Obrigado por avisar, realmente muito bom saber que não está chovendo, né? Ainda bem, mas... uma primavera chuvosa aí, segundo o que a Defesa Civil vem alertando e também a Epagre-Sirã, né? Tem até uma matéria lá no portal RBV.

0: falando que agora o pessoal do... da Defesa Civil tá tratando aí o El Niño com um pouco mais de gravidade, né? Estão cuidando mais aí, mudou o nível, vamos dizer assim. E tá lá no portal rbv.com.br, dentre tantas outras notícias. O Fabiano aqui tentando matar uma mosca. Tem que comprar aquelas raquetes, Fabiano.
1: Não é mosca.
0: Acho que é o Aedes. Ah, será?
1: O egípcio?
0: Acho que não, aqui não. Bom, se bem que é

0: Sabe que não precisa estar tão calor pra... Ô, Fabiano, vamos, me ajuda aqui.
1: Vamos combater o mosquito da dengue, gente. Eu já tô fazendo a minha parte aqui, eu tô...
0: Tá lutando contra o mosquito da dengue.
1: Eu vou achar esse lazarento e vou pegar ele.
0: Porque mesmo não estando com temperaturas muito elevadas, ele pode se proliferar, né, Fabiano? A orientação
1: no
0: aí...
1: No inverno, uma vez, não se tinha esses bichos, esses animaizinhos aí lazarentos.
0: Sabe como é que chama pernilongo? Mosquito.
1: Vem, mosquito, vem.
0: Não precisa chamar, eles vêm sem a gente convidar mesmo, né? Aparece.
1: É, eles vêm...
0: Aparece do Neida. Olha, hoje é dia 1º de outubro, pra gente começar bem a nossa, o nosso mês 10 aí de 2026, vamos fazer o seguinte, vamos trazer o sorteio de um kit lá da Cressol pra nossa audiência.
1: Super.
0: E junto com o kit da Cressol, tem alguns lançamentos de filmes lá no Grupo Cine. Nesta semana, 3 filmes novos entraram em cartaz.
1: 3.
0: E aí a gente vai sortear também um par de ingressos pro Grupo Cine, pode ser?
1: Pode.
0: Junto com o kit
1: bem bom
0: também da Cressol. É só você participar com a gente aqui no WhatsApp da V no 99101-1828. Sabia que hoje é
1: que
0: dia
1: filme?
0: Da música, Fabiano?
1: Hoje?
0: Uhum. Dia da música.
1: Qualquer música.
0: Qualquer música. Dia Internacional da Música. E a música é algo que é uma das artes aí que é uma linguagem mundial, né?
1: É a primeira arte, eu acho.
0: Eu acho, porque assim, traz... A música, ela muda o estado de espírito da gente, né?
1: Sim, faz.
0: Se você tá meio
1: relembrar.
0: Triste, você coloca uma música animada, já dá aquele ânimo. Ou então, de repente, você coloca uma música ali, faz você voltar no tempo, né? Relembrar. Eu adoro quando...
1: Desestressar.
0: Acho que é uma das coisas que eu gosto mais é música. E hoje também é Dia Internacional do Café. Então, música e café,
2: quero café.
0: É tudo que a gente precisa.
2: Quero café.
0: Né? É o combo perfeito. E vamos fazer o seguinte, manda aí qual é a música da sua vida. Manda pra nós aí no WhatsApp da V, no 99101-1828. Aquela música que você ouviria pra sempre. Todos os dias.
1: Todos os dias?
0: Da sua vida, da sua lifezinha.
1: Que você não enjoa.
0: Que você jamais enjoaria. Eu tô muito ligada nas músicas, na MPB hoje em dia, assim. Tô gostando bastante de curtir. Tem uma música que a gente toca aqui na programação, que é da Marisa Monte, chamada a Feliz, Alegre e Forte. Muito boa. Eu acho que eu ouviria essa música por um bom tempo na minha
1: vida.
0: Amor,
1: I Love You.
0: Não, essa daí é meio chatinha.
1: Amor, I Love You.
0: Essa é daí. Qual é a sua música, Fabiano, que você ouviria pra sempre?
1: A música que eu ouviria pra sempre... Bicho, agora...
0: Pegou? Pegou. Vai lembrando aí que ao longo do programa a galera pode ir participando também. É aquela música favorita da sua vida.
1: É que a gente tem medo.
0: Manda
1: de deixar
0: pra gente
1: fora.
0: Aí. Ah, não.
1: Entendeu? Escolher uma e depois... Pô, mas tinha aquela outra, que também é muito boa.
0: É,
1: e
0: mas...
1: E mais tem aquela outra também que é, bah, muito boa.
0: Que é a que você gosta mais, né? Mas eu tenho algumas músicas... Tem músicas também que acabam marcando um certo momento da vida da gente, né?
1: Tem.
0: Por exemplo, eu consigo trazer assim, ó, tipo, Linger... do Cranberries, é uma música que marcou muito a minha infância, porque eu lembro que ela fazia parte da trilha sonora de uma novela, e eu ouvia e aquilo me dava um sentimento, uma emoção diferente, sabe? Dava até uma vontade de chorar, assim, um negócio estranho. E é essa recordação que eu tenho da música. Aí,
1: tu
0: depois...
1: sabe que uma música minha da infância que eu ouvia, eu gostava sempre, era do Nenhum de Nós, Astronauta de Mármore, que eu ouvia desde assim,
0: boa essa.
1: Criança.
0: Vou programar pra nós ouvir
1: dizia...
0: essa.
1: Pá, mas que música bonita essa aí, música que eu adoro.
0: É uma música
1: lá
0: bonita.
1: Lá nas antigas.
0: E ela é, na verdade, uma regravação, né?
1: É.
0: De uma música internacional.
1: Sim, uma versão, na verdade, né?
0: Uhum.
1: Uma versão.
0: Exato.
1: Do Nenhum de Nós.
0: Vamos trazer esse som daqui a pouquinho pra gente curtir aqui, então.
1: Eu ouvia, sabe aonde?
0: Aonde? No
1: rádio.
0: Bolinho,
1: no Bolinho, no Bolinha, programa do Bolinha. Eles tocavam no programa da Bolinha.
0: Era nacional, né?
1: É,
0: Nenhum de Nós
1: Band.
0: Ganhou. É uma banda gaúcha, né?
1: Gaúcha, mas
0: rock que... gaúcha.
1: Que, tocou que... no Brasil inteiro.
0: É. Vamos lá, você pode participar, mandar mensagem pra gente no WhatsApp da V, no 99101-1828, tá? Pra faturar aí o kit da Cressol e também levar o par de ingresso do Grupo Cine. Daqui a pouquinho eu vou falar dos filmes que entraram em cartaz lá no Grupo Cine. Tem pra todas as idades e todos os gostos, né? Manda aí mensagem pra gente pra você faturar os prêmios de hoje aqui pra gente começar com o pé direito o nosso mês de outubro.
1: Isso aí.
0: Vai lá, Fabiano.
1: Vamos falar... aqui sobre fim do limite do Pix por aproximação, altera regras de pagamentos. São mudanças que estão acontecendo aí. E outra notícia, defeso da Piracema começa nesta quinta-feira e vai até janeiro de 2027. Sabe que esse período é a reprodução
0: não
1: aí dos peixes.
0: Não pode pescar, né?
1: É de rede, essas coisas. Não pode.

0: Ali com o anzolzinho, beleza, né? Você vai pegar um peixinho ali, um aqui, se pegar, né? Que às vezes vai desestressar pescar e ao
1: não
0: contrário.
1: Não pode ser de tarrafa.
0: Só esse estresse, né? E mosquito e coisa arada. E eu já não me pega muito nessas pescarias. Mas enfim, é bom também. Um peixinho, prefiro pedir uma porção.
1: É, já vem prontinho.
0: Prefiro pedir a porçãozinha.
1: Ali. Do que pescar, você não é muito de pescar?
0: Não, eu até gosto, mas só que...
1: É o lance de você meio que tratar de encontrar alguém que não prometeu de vir, né? Aí você fica lá esperando.
0: Esperando, e daí você fica naquela, mas será que tem peixe aí? Você fica naquela.
1: Olha, eu vou trazer também essa informação aqui que tá lá no portal RBV. Você aí, apostava nas bets? Então, saiba até quando você pode retirar o saldo e como será essa devolução aí, tá bom? Outro destaque também, a filha da Angelina Jolie... E do Brad Pitt, retirou o sobrenome do pai. Você é filho do Brad Pitt e você não quer mais o sobrenome dele. Ele aprontou?
0: Pois é,
1: né? Aí ela não quer ser...
0: Ela só quer ser...
1: Julie. Não quer ter referência ao pai aí, né?
0: Isso aí.
1: Falar também sobre um novo filme. Olha, já teve filme do Zezé de Camargo e Luciano, já teve série do Chitãozinho Chororó e agora começam aqui a gravar o filme do Leandro e Leonardo.
0: Falando em Leandro e Leonardo, o Leandro tá me ligando, eu acho que ele não trabalha na rádio.
1: Qual o Leandro que tá te ligando? O Leandro que trabalha aqui no
0: Super? Nós.
1: O Leandro, o...
0: Ele tá ouvindo, inclusive, aqui no telefone, mas eu acho que ele não...
1: É o Leandro Trancoso?
0: Esse.
1: Ah, Leandro,
0: não faça fiasco, você sabe que eu tô no ar essa hora aí.
1: É?
0: Me ligue daqui a pouquinho, me manda uma mensagem.
1: Cadê?
0: Tá bom?
1: Vamos ver se ele fala alguma coisa.
0: Você tá ao vivo, hein? Não fala besteira.
2: Não, oferta uma música.
0: Hã?
2: Oferta uma música aí
1: pra você. Oferta!
0: Que música você quer?
1: Oferta uma música, é bom.
2: Qualquer uma aí que vocês vão rodar a próxima.
0: Milionários é rico?
2: Pra mãe, pro tio.
0: Pode ser. Então deixa pra nós.
1: Viu, pergunta aí, onde é que ele acha que você trabalha?
2: Um abraço.
1: Sabe que tá aí no, ao
0: chega
1: vivo
0: aqui,
1: no programa todo
0: chega
1: dia?
0: Chega no estúdio. Venha.
2: Já vou aí.
0: Tá bom.
1: Pronto, tá aí, ó. Falou no Leandro, chamou, ele veio, né? Não dá
0: pois
1: pra falar três
0: né?
1: vezes que aparece. Enfim, tá sendo gravado, então, o filme. Já foram definidos os atores que vão estrelar o filme do Leandro e Leonardo. Outro destaque também, falando sobre uma dupla, mas não é uma dupla musical aqui. Uma dupla foi presa após furtar 700 quilos de abacate... De uma fazenda em São Sebastião da Grama. Olha
0: mas
1: aí.
0: Mas como é que levaram tudo
1: isso,
0: né?
1: Parece loucura essa informação,
0: quantos
1: essa notícia,
0: quilos?
1: Né? 700, cara.
0: Ah, não, mas
1: estavam
0: com uma Mercedinha, né?
1: Não era esse o carro. Tem a foto aqui, deixa eu abrir aqui pra ver qual que é o carro que tava levando. Cara, era uma Paraty. Eu acho que é,
0: nossa,
1: pelo lado.
0: Nossa.
1: E não colocaram, tipo, nem dentro do saco, só enfiaram dentro do carro.
0: Não, foram jogando,
1: vamos levar
0: né?
1: embora. Que maluquice, hein? E tantas outras informações que a gente vai repercutindo também por aqui na programação do Acesso Livre, enquanto você tá aí curtindo a gente também. Vamos te fazendo companhia, tá? No carro, a gente leva você aqui também junto. Você que tá sintonizado aí no trabalho. Bom trabalho para você. Contando os minutinhos aí também para encerrar o expediente da quinta-feira, que não é bem aquilo que a gente quer, mas tá quase.
0: É,
1: né?
0: Vamos ofertar uma música
1: vamos
0: pro
1: junto,
0: Leandro.
1: Vamos já ofertar uma música pro Leandro aí. 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
1: Boa! 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Já que o Leandro quer que oferte uma música pra ele, vamos trazer esse som aqui que o Fabiano disse que faz lembrar aí a sua infância. Já que hoje é dia da música, né? Trazer músicas que significam algo pra gente aqui, ó. 1987 esse som aqui. Você tava com 3, 4 anos de idade.
0: Por aí.
1: Mais ou menos isso, né? É um clássico, ó.

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4: O ex-prefeito de Ibiã, Ivanir Zanin, foi condenado pelo TJSC a 5 anos de prisão em regime semiaberto por corrupção passiva. A decisão revisou o cálculo da pena após recurso do Ministério Público e afastou a prescrição do crime. O caso está ligado à Operação Emergência, que investigou a antecipação irregular de uma cirurgia de prótese de quadril pelo SUS. Segundo a acusação, a paciente teria sido colocada à frente de outras pessoas na fila com registros de emergência considerados falsos. A pena por inserção de dados falsos no sistema do SUS foi prescrita. 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
17: Ok, voltou. Estamos de volta com Acesso Livre para você ligado com a gente em 102,9 FM. Quintou. Seja bem-vindo, outubro.
18: Tamo aí. Beleza. O mês das crianças.
17: Verdade. Verdade. Dia 12.
18: Alô, criança.
17: Dia das crianças. Verdade.
18: É. Que bom, né? Ser criança.
17: Nossa,
18: quando
17: bate uma
18: criança,
17: saudade,
18: queria,
17: né?
18: Queria ser adulto. Agora quero voltar a ser criança.
17: Eu preciso dizer que eu tenho saudade de ser criança, não de ser pequena, né?
18: Não, mas você não vai nunca sentir saudade.
17: Esses dias, Fabiano, foi cantar na missa lá na comunidade da Nossa Senhora Montserrat, fica ali no bairro Vila Verde, Fabiano. E o ambão lá, ele é um pouco mais alto. Aí fui eu cantar lá no ambão, ficou só minha testa aparecendo.
18: O ambão?
17: É, que é o ambão da palavra que a gente chama, sim, né? Que é a estrutura lá onde fica o lecionário pra você, sim, ler fazer as leituras, o salmo e tudo mais.
18: Você pegou um tijolo?
17: Uma caixinha, precisava, viu? Mas aí eu me lembrei da palavra que diz assim, ó, que eu desapareça pra que Deus apareça. Então, levei literalmente pra esse lado, né?
18: Aí sim, fechou.
17: Vamos falar aqui dos nossos parceiros?
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17: E ó, para você que tá chegando agora, a gente tá sorteando um kit da Cressol, que é a nossa parceiraça aqui todos os dias do Acesso Livre. E também estamos sorteando um par de ingressos junto, tá? Par de ingressos para você curtir o Grupo Cine. Teve várias estreias aí, daqui a pouquinho eu vou comentar sobre os filmes que estrearam no Grupo Cine esta semana. E tem para todos os gostos, desde filme de terror até filme de animação aí para criançada, tá? 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
18: Notícia: o período da Piracema começou nesta quinta-feira, marcando a época em que os peixes sobem os rios para a desova e garantem a reprodução das espécies naturais. Como o trajeto deixa os cardumes mais vulneráveis, ocorre uma intensificação na fiscalização para coibir a pesca predatória. Até o dia 31 de janeiro de 2027, a atividade fica restrita em toda a extensão da bacia dos rios, né? E a legislação estabelece limites rígidos para o defeso, permitindo a pesca amadora e esportiva apenas em modalidades específicas e com restrições de petrechos. Apetrechos?
17: Eu sempre falo apetrechos.
18: Pois é. Petrechos aqui tá escrito. O uso de molinete, carretilha, espinhéis, redes e tarrafas está totalmente proibido, assim como a pesca em embarcações motorizadas e em locais como os confluências de rios, corredeiras, cachoeiras e barragens. Por outro lado, o pescador amador pode utilizar linha de mão, vara ou anzol com apenas um petrecho em embarcações não motorizadas, respeitando aí o limite de captura de até 5 quilos de peixes mais um exemplar. Então, aí está liberado. Mas agora, ali usando a molinete, carretilha, espinhéis, redes e tarrafas, não pode. E a Polícia Militar Ambiental está fazendo o trabalho, né, de fiscalização a partir de hoje. E aí tem penalidade para quem descumprir as leis. Tá bom?
17: Beleza, tá aí a informação. E ó, eu fui pesquisar aqui se petrecho ou apetrecho, o que que tá certo, Fabiano?
18: Sim.
17: Os dois estão certos.
18: Os dois.
17: Os dois, né? Tanto petrecho quanto apetrecho estão corretos e possuem significados praticamente iguais na língua portuguesa, olha aí. Sempre que eu tenho alguma dúvida assim, também eu pesquiso. Aprender, sim, né? É bom a gente aprender. Eu vou falar do filme do Leandro Leonardo, pode ser?
18: Pode.
17: Vou trazer essa informação aqui, ó. A cinebiografia de Leandro Leonardo começa a ganhar forma e já movimenta os bastidores do cinema. O longa Não Aprendi a Dizer Adeus, que será dirigido por Jaime Monjardim e com a produção da Paris Filmes, está em fase de teste para a formação do elenco e tem nomes conhecidos entre os cotados aí para integrar a produção. Entre os atores avaliados estão Luiz Carlos Vasconcelos, Círia Coentro, Eduardo Borelli e João Henrique, o goiano JH, revelado pelo The Voice Kids e atualmente integrante do cast da Talismã, que é a agência do Leonardo. Por que que acontece? Vai precisar cantar no filme também, né?
18: Também.
17: Provavelmente.
18: Tem que ter, né?
17: Outro nome cotado para o filme é a Alessandra Maestrini. Sabe quem é a Alessandra Maestrini?
18: Eu não lembro agora, assim, a...
17: Tu vai lembrar da frase que eu disser. lá em Pato Branco.
18: Ah, sim.
17: Ela fazia Bozena.
18: Bozena. Uhum. Mas, tipo, se tivesse falado da Bozena...
17: Ela canta também, inclusive.
18: É, né?
17: Aham. E ela poderá interpretar Ed Cury, que era assessora de imprensa que trabalhou com o Leonardo desde a época da dupla com o Leandro. Uhum. A Ed morreu em dezembro de 2025. E a escolha do elenco acontece enquanto o diretor, o Monjardim, e a equipe de produção avançam nos preparativos para o filme. Eu vou querer assistir. Acho que deve ser um filme bem emocionante também.

0: É, o do Zezé também.
1: Foi legal.
0: Foi bem legal. Uhum.
1: As reuniões já estão acontecendo na sede da Paris Filmes, lá em São Paulo, seguidas pelos testes com os atores. A previsão é que as filmagens comecem no início de novembro. O roteiro de Não Aprendi a Dizer Adeus terá como foco a trajetória do Leonardo após a morte do Leandro, lá em 1998, vítima do tumor de Asking. A história da dupla e os acontecimentos posteriores à perda do irmão devem ocupar o maior parte central aí da trama, né? A cinebiografia já era comentada há algum tempo no mercado musical, mas somente agora o projeto começa a sair do papel. E aí o Leonardo, com tudo aquilo de fio, não tem nenhum pra poder interpretar ele, né?
0: Não vai dar certo.
1: Ele parou de beber, você viu?
0: Parou, né?
1: Tava mais de 20 dias sem beber. Sim. A Ana Castela foi e comentou numa foto dele. Nossa, você desinchou, né?
0: Isso tudo, eu vi um vídeo.
1: A mulher dele, né, cuidando da saúde, não é mais nenhum piá, né? Não dá pra se enterrar na cachaça.
0: Eu vi um vídeo, daí colocaram ele num local lá e o cara colocou, olha, o Leonardo passando o cartão, não sabe, não era por aproximação, ele não sabia onde é que ia pra colocar o cartão, não sabia nem a senha, né? Pedia a senha ali da mulher, da esposa, pra colocar lá.
1: Imagina só. E ó, por falar em filme, já que tá valendo aqui na programação, né, o par de ingressos do Grupo Cine, a gente traz pra você aqui os filmes que entraram em cartaz e os filmes que estão em cartaz, né, também lá no Grupo Cine. O Vingadores Ultimato Encore, que é um filme de fantasia com aventura e ação. Resident Evil também tá lá, é um filme de terror. Tem o filme de comédia Minha Melhor Amiga, também, e entraram três filmes em cartaz, que foi Verity, que é uma reprodução aí de um livro, né, um best-seller, e também A Galinha Pintadinha, o filme, também pra gurizadinha aí, né, e Digger, que é uma comédia com aventura e ação também. Todos esses filmes estão em cartaz lá no Grupo Cine, tá? E você tá convidado a participar com a gente aqui, tentar faturar o par de ingressos e também o kit lá da Cressol pra poder aproveitar aí e pegar um cineminha por conta da Rádio V. Chegando o sucesso de Michelle Branch com New Radicals, The Game of Love.

0: 17 minutos, faltando para as 6.
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2: Chegando aqui junto com você no Acesso Livre, mais uma vez no oferecimento de quem, Fabiano?
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2: 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A nossa audiência participa por aqui, manda mensagem, tá valendo o kit da Cressol. Tem copo, tem boné, tem o par de ingressos aqui também que a gente tá dando de presente para você assistir os filmes que estão em cartaz lá no Grupo Cine. Inclusive, Fabiano, esse Digger é o filme do Tom Cruise, que ele precisou mudar completamente a aparência. Ele ficou mais velho. Você
3: mais
2: viu?
3: Velho.
2: É. O homem mais poderoso do mundo embarca em uma missão frenética para provar que é o salvador da humanidade antes que o desastre que ele próprio desencadeou destrua tudo. No elenco aí tem o Tom Cruise com Sandra Hiller, John Goodman, Jesse Plemons e vários outros atores aí estão trazendo essa história, né, que é de veras uma comédia, mas traz também aventura e ação. E já está em cartaz,
3: então,
2: lá no Grupo Cine. Esse parece ser legal, hein?
3: Ah, é, ele só faz filme bom.

0: né? Aham. Não lembro de um filme ruim, assim.
1: Tal, Digger. Dele. E a crítica ainda não se manifestou a respeito do filme, mas eu acredito que logo, logo teremos. E eu tenho a impressão de que existe um olhar um pouco mais crítico, um olhar um pouco mais profundo sobre o filme. Porque ele pode ser uma comédia, mas de repente ele tá querendo passar uma mensagem.
0: Sim, pode ser, né?
1: Né?
0: Pode ser. Mas quem sabe, vamos lá assistir.
1: Isso aí, a nossa ouvinte tá afim de assistir esse aí. A Adriana Correia, que tá participando, mandou mensagem pra gente aqui no 99101-1828. Vai com a informação aí, Fabiano.
0: O Banco Central autorizou a remoção do teto padrão de R$500 por transação para a modalidade de PIX por aproximação. A alteração regulatória entrou em vigor e concede aos correntistas a autonomia necessária para selecionar o aumento ou a redução dos limites diários de pagamento diretamente nos aplicativos de suas instituições financeiras. Apesar da flexibilização, as movimentações continuam atreladas às normas de segurança pré-estabelecidas para cada tipo de conta. A diretriz normativa teve origem na Instrução Normativa BCB número 746 de 16/6/2026, que regulamenta a escolha personalizada dos tetos operacionais pelos clientes. O mecanismo abrange aí serviços realizados com leitura de código, o QR, chaves de acesso e operações iniciadas pela jornada sem redirecionamento, isso aí, do Open Finance. E dessa forma, a medida técnica padroniza os critérios para pagamentos processados dentro de carteiras digitais consolidadas no mercado, a exemplo aí do Google, né? E também do Samsung Pay. Então é uma das modalidades aí. E tá sempre mudando, né? Que é preciso para ter mais segurança.
1: É verdade.
0: Todos
1: e nessa
0: os dias...
1: questão da aproximação até é muito perigoso,
0: ah,
1: né?
0: Ah, tem uma... Lembrei que hoje à tarde eu conversei com o capitão da Polícia Militar, o Marcos Evandro Tarniovics. E é o seguinte, eles estão mandando pelo WhatsApp boletos de cobrança com o nome da Polícia Militar... E com o brasão da Polícia Militar, isso é golpe. A Polícia Militar não envia nada de cobrança, então é golpe. E aí fica a nossa orientação, se você receber, então, entre em contato com a Polícia Militar ou na Delegacia da Polícia Civil, né?
1: É
0: orientação,
1: verdade.
0: Porque golpe tem todos os dias e
1: até
0: usam.
1: E até nessa questão da polícia e também do Detran, né? Às vezes você vai pagar o teu documento do carro, aí você abre no primeiro site que tá ali, você vai ali, abre, clica, tal, imprime, paga um boleto lá e nada de baixar no dossiê do carro. Sim. Lá e não baixa. Aí tu vai ver, pagou um boleto que não tinha nada
0: tem
1: a ver.
0: Que ir no GOV.
1: É.
0: Vai direto no GOV, lá com a tua senha.
1: E às vezes as pessoas falam, ah, é tão difícil entrar no GOV. Sim, ainda bem.
0: Né? É, por isso,
1: até,
0: né?
1: É difícil até pra gente. Tem que dificultar pros outros também, né? Tá doido. Ó, deixa eu trazer essa informação aqui também. Uma dupla foi presa após furtar 700 quilos de abacate de uma fazenda em São Sebastião da Grama. Olha que estado será que
0: São
1: fica?
0: Sebastião da Grama.
1: É.
0: Eu não sei onde fica isso.
1: Tem furto para todo gosto, né? E esse aqui certamente entra na lista dos mais curiosos e saborosos, segundo o que diz a notícia.
0: Eu gosto de abacate.
1: Dois homens foram presos em flagrante na madrugada da última terça-feira, suspeitos de furtar cerca de 700 quilos de abacate de uma fazenda em São Sebastião. Provavelmente a fazenda era produtora, né, da fruta para poder vender e tal.
0: Sim, num pé só.
1: É no interior de São Paulo, tá? Segundo a Guarda Civil Municipal de Vargem Grande do Sul, uma denúncia levou os agentes até os suspeitos, que são moradores de Aguaí, também no interior paulista. Durante o patrulhamento, os guardas localizaram o veículo utilizado no furto em Vargem Grande do Sul, pouco antes das 2 da madrugada. O carro estava carregado com aproximadamente 36 caixas de abacate, totalizando cerca de 700 quilos da fruta.
0: Meu...
1: Ainda de acordo com a Guarda Municipal, Essa não teria sido a primeira vez, não.
0: Ah, mas...
1: Os dois homens já teriam furtado frutas.
0: Uhum.
1: Já tinham furtado frutas da mesma fazenda em outras ocasiões anteriores.
0: Jaguar.
1: É, os suspeitos foram detidos e levados para as providências policiais cabíveis. Cara, ia dar para fazer algum... Para que você quer tudo esse abacate? Você nunca comeu guacamole? É bom, hein?
0: É bom, né?
1: É bom.
0: Eu gosto, assim, colocar um... Não é legal, mas colocar um açucrazinho.
1: É.
0: Açucrinho, assim, pra dar uma...
1: E você sabe que o abacate, eu descobri que comer ele salgado é mais gostoso, né?
0: É, salgado eu nunca comi.
1: Eu gosto. Doce. Faz ele, tipo, um guacamole com temperinho, com limão. Coloca ali também aquela cebola roxa. Pra comer ali com um Doritozinho. Vai bem, viu? Nossa, deu vontade. O veículo usado no transporte foi apreendido e os abacates acabaram sendo devolvidos ao proprietário da fazenda. Que bom, né? Não perdeu aí a produção de abacate. Pensa, você planta,
0: tá,
1: aí vai o outro lá que quer já levar o produto
0: não,
1: pronto.
0: Né?
1: Daí assim não dá, né? Ó, o Lino tá participando aqui junto com a gente. Fala, Lino, qual que é o recado pra hoje?
2: Eu tô vendendo uns abacates aqui, se tiverem interesse.
1: É, ele e o Lauro estão meio sumidos, hein? Não sei, é a dupla, é a dupla. Será? Será?
0: Falou.
1: Chegando o som do Ed Sheeran com Sing. 5 minutos, soltando pra...

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9: Opa, voltamos com acesso livre para nossa última meia hora juntos por aqui no oferecimento de quem, Fabiano?
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9: E agora eu vou falar com você que está dentro do seu carro nesse exato momento, indo para casa pensando o que vai fazer de janta. Vai passar no mercado? 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E agora, passando das 6 da tarde, é hora de chamar o Doca.
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9: É. Vamos nessa, então, trazendo para você aqui as informações do esporte para esta quinta-feira, Fabiano.
10: Vamos iniciar com a informação de que o Vasco entrou nesta quinta-feira com uma ação na Justiça para tentar mandar o jogo contra o Boca Juniors pela semifinal da Copa Sul-Americana no Maracanã. O pedido de tutela de urgência contra a Fla-Flu Serviços S.A., administradora do estádio, foi encaminhada ao juízo da segunda vara civil da comarca da capital. A ação acontece após a negativa do consórcio do Maracanã ao pedido formal para levar o jogo para o estádio na última segunda-feira. A justificativa da gestão do estádio perpassa aí as condições ruins do gramado e a sequência de jogos no Maracanã. Então o Vasco quer jogar no Maracanã, mas precisa dessa autorização. E daí, sim, se quer muitos jogos, estraga o gramado e tal, e tal, né?
9: Muito bem. Outra informação também, está acontecendo, né, a Liga das Nações 2026-2027 e teve jogos hoje. A Alemanha enfrentou aí a Sérvia e a Alemanha venceu, né? Sobre o comando de Klopp, e entrou na zona de classificação do grupo A2 da Liga das Nações. A Alemanha venceu a Sérvia por 2-0. E também, em meio a uma crise, podemos chamar assim, o

equipe de Portugal venceu a Dinamarca por 4-2. Após o abandono e o atrito, né, do Cristiano Ronaldo com o Jorge Jesus aí, Portugal mostrou força e venceu a Dinamarca fora de casa e segue 100% na Liga das Nações. Inclusive, falando aí sobre essa informação, o Cristiano Ronaldo corre um sério risco de suspensão depois de abandonar aí a concentração de Portugal.

0: sem justificativa. Eu acho que o Cristiano Ronaldo já tá na fase de... Quer saber? Vou abandonar mesmo.
1: Não preciso mais.
0: Ele vai virar as costas. Eu acho que ele já vai se aposentar também. Ainda que ele aguente, tem lenha pra queimar, né?
1: Aqui no Brasil, queria fazer sucesso jogando com esses...
0: Pensa só.
1: Né?
0: Verdade.
1: A diretoria do Corinthians suspendeu o pagamento da terceira parcela da dívida pela construção da Neoquímica Arena, enquanto negocia a quitação do estádio com a Caixa Econômica Federal. Segundo dirigentes, o Corinthians teve o aval da Caixa para não pagar a terceira parcela trimestral vencida em setembro, no valor aproximado de R$ 28 milhões de reais. O clube pagou as duas primeiras prestações do ano, totalizando R$ 56 milhões de reais. No entendimento dos dirigentes, o fato de a Caixa não cobrar a terceira parcela deste ano é um bom sinal para o andamento da negociação. O Corinthians negocia com a Caixa a possibilidade de quitar a dívida pela Arena, hoje na casa, de R$ 630 milhões de reais, oferecendo os nomes lá, como é que fala? O naming rights do estádio e outros produtos comerciais ao banco estatal. O clube propõe que a Caixa assuma o nome do estádio, hoje que pertence aí a Hiperafarma.
0: Aí.
1: Ou Hiperafarma.
0: Quem voltou a treinar foi o Rodrigo, né? Depois de 6 meses após a cirurgia, especialista alerta sobre a recuperação da lesão, né, que ele teve, que foi bem séria. O ortopedista explicou por que o retorno ao esporte exige mais do que a cicatrização e quais etapas são fundamentais para reduzir o risco também de uma nova lesão, para que o atleta também tenha aí confiança total, né? Porque é complicado você voltar de uma cirurgia, de uma lesão e ter 100% de confiança aí. O Rodrigo já há bastante tempo fazendo fisioterapia, foi cortado da Copa do Mundo lá atrás, né?
1: Uhum.
0: Justamente porque havia se lesionado. Muito bem. Eu acho que cabe aqui também trazer essa informação da galera que tem o dinheiro nas bets, né? Como é que vai fazer aí para poder retirar? Inclusive, essa informação está lá no portal rbv.com.br, tá? Então, trazendo essa notícia para você que costumava, de repente, né, colocar um dinheirinho ali. Quem ainda tem dinheiro em plataformas de apostas, precisa ficar bem atento ao prazo para retirar o saldo. Conforme o cronograma divulgado pelo governo federal, após a publicação da medida provisória que proíbe as chamadas bets no país, os apostadores terão até as 23h59 do dia 5 de outubro, que é na segunda-feira.
1: Uhum, segunda-feira.
0: Para acessar as plataformas e solicitar o resgate dos valores. A partir da meia-noite do dia 6 de outubro, os sites e aplicativos de apostas deverão ser bloqueados em todo o país. A medida impede novos aportes desde a publicação da medida provisória e estabelece um período específico para que os usuários retirem o dinheiro que ainda estiver disponível nas contas. Tá, então, a informação... Ah, depois não fala também que a gente não avisou, né? Tá lá no portal rbv.com.br. Compartilha aí com seus amigos nos seus grupos de WhatsApp. Aliás, lembrando que os grupos de WhatsApp do Portal RBV vão deixar de existir também. A gente vai ter apenas uma lista de transmissão, né? Um grupo geral aí, onde você também vai poder entrar e acompanhar todas as notícias ali pelo WhatsApp também. Para fechar as informações de esporte, Fabiano.
1: O meia Arrascaeta passou com sucesso pela cirurgia para corrigir uma fratura no punho esquerdo. O procedimento começou às 11 horas desta quinta-feira e durou pouco mais de uma hora. A previsão é de alta após um período de observação durante a tarde. O jogador do Flamengo sofreu a lesão durante um amistoso do Uruguai na data FIFA. Eita!
0: O Odilon tá comentando aqui que não vê a hora de voltar ao Brasileirão, hein? Valeu, Odilon, um abraço pra você. Obrigada.
1: Tem uns que não querem que volte.
0: É, tem uns que deixa quieto. Ó, a participação aqui do nosso ouvinte, Valdir, que tá sempre ligado na programação com a gente lá em Gramados, eu acho, né? Fala aí.
2: Eu ouviria Creedence, qualquer uma deles.
0: Ah, das músicas que a gente tava falando.
2: Da vida.
0: Creedence, ah, é bom,
2: piada,
0: hein?
2: Não sei se mandei no programa errado. Valeu,
0: tarde. O cachorrinho latindo, a piada tá aqui, ó. Vamos ouvir.
2: Aí eu vou largar a piada, então.
0: Tá. Então largue.
2: Antigamente,
0: largue que nós vamos
2: muito,
0: falar de Sulita daí.
2: Poucas lojas para vender produtos. Mascate saiu, umas colônias para vender.
0: Mascate.
2: Gente conhecida, assim.

0: colono, né? Até dava um pouso para eles, tá? Para eles se movimentar no outro dia.
1: Cacheiro viajante.
0: E um mascato bem antigo ali levou um ajudante dele junto para a colônia para vender. Daí chegaram numa casa
1: Esse aqui tá disputando com o Laura.
0: Da nona e do nono lá e...
1: E aí?
0: Ficaram para pousar. A nona foi fazer a janta e o mais novo ali que tava aprendendo começou a andar para lá, para cá. Entrou num porão.
1: Olha o porão dele.
0: Antigamente era gostoso. E olhou pra cima, assim, não prega um toicinho, cara, defumado. Mas saboroso, cara,
1: bom.
0: Comeu tudo, rapaz.
1: E aí?
0: Ih, rapaz, daí a nona chamou pra jantar, ele dizia, não tô com fome, não tô com fome.
1: Já tinha comido.
0: Ele chegou ao nono, brabo. Dizia, Leca, onde tá meu toicinho? Comeram meu toicinho, toicinha de passar na boroida.
1: Meu!
0: O cara vomitou na hora. Eu ouviria
1: crime. Que tal, hein? Essa foi boa, hein? Essa foi boa, hein, Valdir? Um abraço pra você e obrigado pela sintonia. O Fabiano tá rachando o bico aqui, ó. E já que você falou em toucinho... Vou falar de Sulita, né? Falar baixo aqui, vou contar só pra vocês que são do Acesso Livre, só os ouvintes do Acesso Livre vão saber, tá? 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
2: Contou o segredo?
1: O Valdir contou. Brincadeira, ó. 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Pegou o mosquito, Fabiano?
2: Peguei.
1: Agora ele matou.

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2: Boa! E ó, galera que tá pensando aí o que, vai fazer de janta, eu tenho uma ótima dica, hein? Uma excelente dica pra você. 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
3: é muito bom.
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2: 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Vamos fazer o seguinte, eu vou dar de presente aqui o par de ingressos.
3: Sim,
2: junto. 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Vamos lá, hoje quem ganhou foi a Fabiola. Fabiola que participou com a gente aqui. Valeu, Fabiola, um abraço. Fabiola. E ela mandou aqui ainda dando uma dica, dizendo que é bom te comer o guacamole que eu falei lá, ele de sushi. Que fica muito sushi. Bom no sushi também.
3: Não sabia.
2: Aí joga um shoyu em cima e um molho tarê, fica uma delícia. Valeu, Fabi, obrigada pela participação. E aí, ó, ganhou, faturou o prêmio também pra você, tá bom? Obrigado pela sintonia e pela audiência.
3: Valeu.
2: Fechou o pastel por aqui também, Fabiano. Estamos entregues aí.
3: Acho que por hoje tá bom, né?
2: É.
3: Amanhã tem mais.
2: Amanhã no sextou, a gente se encontra bem cedinho aqui a partir das 8 horas da manhã no Plugado. Fabiano, você às 5 da tarde aqui,
3: cinco,
2: né?
3: 5, estaremos aí. Uma boa
2: noite. Combinado, uma ótima noite. Antes de me despedir de fato, quero lembrar que a APP da escola Fidelis Antônio Fantin está promovendo no dia 2 de outubro, amanhã, sexta-feira, uma deliciosa pastelada, tá? Com pastéis nos sabores de carne, frango, pizza e chocolate. Das 17 até as 21 horas. Vai ser ali na Fidelis, na escola mesmo, né? Fidelis Antônio Fantin, no bairro Cibrazém. O valor é de R$20. O combo te dá direito a 3 pastéis do mesmo sabor, tá? A APP já está comercializando cartões antecipados também lá na Secretaria da Escola. Prestigie o evento e aproveite para saborear deliciosos pastéis e contribuir com a comunidade escolar. Fechou o pastel, literalmente, por aqui. Valeu? É nóis. Até amanhã, gente.
3: Valeu.
2: Boa noite. Tchau, tchau.
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1: A equipe de xadrez de Videira teve 7 atletas entre os destaques da 9ª etapa do Circuito Scherer, em Itá. Jorge Zornita foi o campeão do Sub-16 masculino. Amanda Zornita e Rosiclé Zancanarro ficaram em segundo lugar e Eli Zancanarro conquistou o terceiro lugar no Sub-8 feminino. Outros 3 videirenses também figuraram entre os 10 melhores de suas categorias. Ao todo, a Associação Videirense de Xadrez elevou 19 atletas à competição com o apoio da Prefeitura e da Fundação Municipal de Esportes. Para mais informações, acesse portalrbv.com.br.
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0: Oi, gente, ótimo final de tarde pra você, ótima noite de quinta-feira. Começa agora o Retrô aqui em 102.9 nesta edição aqui de quinta-feira, dia 1 de outubro de 2026. 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A gente vai trazer agora pra você relembrar na nossa programação. Você vai curtir aqui o sucesso, claro, que marcou também um pouco da sua vida, né? E os sucessos do passado você ouve com Retrô até às 7h30 na sua companhia por aqui, Daniel Santos. Então vai aumentando o volume do seu rádio onde quer que você esteja, porque os Paralamas do Sucesso vem chegando com a música Me Liga, lá de 1984, pra você relembrar.
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0: A diversão de Papa Wine com All of My Heart, tocando por aqui na programação de 102.9. Antes abrimos com os Paralamas do Sucesso, Me Liga. 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
0: Tempo parcialmente nublado em Videira, a temperatura vai marcando 19 graus.
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Rádio B, você ouviu Ira com a música Entre Seus Rins tocando por aqui na programação. Antes rolou por aqui a música com Oigo Boingo, a música Stay e ainda Cazuza Brasil tocando por aqui na programação da Rádio V, fechando a primeira meia hora de músicas e sucessos que marcaram época com a nossa edição do Retrô. Depois do break tem muito mais. 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

0: Rádio V, o som de Erasure e a música Love to Hate You tocou por aqui na programação da V. Nazaré com Love Hurts também tocou por aqui nessa programação especial do Retro, hein? Só os clássicos, é um clássico atrás do outro. O clássico nacional e internacional toca pra você até 7h30. E depois do break tem as últimas aqui na V. Rádio V 715.
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0: Always On My Mind, tocando por aqui na programação da V. Antes rolou o som de Cassino, Tonight e Mother Talking com In Thousand Years. Fechou por aqui o nosso retrô de hoje, agradecendo a Panificadora Novidades e a você, ouvinte, pela sua companhia. Desejo pra você uma ótima noite e amanhã a gente se fala por aqui ao meio-dia na programação do Amnésia. Grande abraço, tchau, tchau.
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3: A Polícia Rodoviária Federal apreendeu 100 quilos de maconha em Lebon Regis durante a Operação Nexus, no meio-oeste catarinense. O Kiepicanto, que transportava a droga, foi localizado após um acompanhamento de cerca de 200 quilômetros, iniciado em Água Doce. Os tabletes estavam espalhados pelo interior do veículo. O motorista foi preso em flagrante por tráfico e o caso foi encaminhado à Polícia Civil de Caçador. Para mais informações, acesse portalrbv.com.br.
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12: 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Aqui é o Léo Beton.

Sintonia invadindo a programação da Rádio V, agora com o Válvula Rock até as 9, com o melhor do rock das últimas décadas. Hoje, pra gente começar, vai ser com Blink-182 e All the Small Things. Então você já sabe, aumente o volume, porque o Válvula Rock...

0: Rádio V, finalizando a primeira sequência com The Strokes e Someday. Os Detonautas com Quando o Sol Se For também passou por aqui. A gente vai pro break, mas já já tem mais, porque o Válvula tá só começando. 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
6: Você que acabou de sintonizar o rádio agora, tá rolando Válvula Rock na Rádio V e vai seguindo até as 9.
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0: Jet, finalizando mais uma sequência com Get What You Need. Você também curtiu Los Hermanos com Casa Pré-Fabricada. A gente vai pro break, mas logo depois tem Raimundos na sequência.
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0: Esse é o Válvula Rock, finalizando mais um bloco com The Offspring e Self-Esteem. Muito obrigado por você que tá ouvindo a Rádio V, pela Alexa, pelo aplicativo, pelo nosso rádio. Um abraço da Rádio V 102,9.
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7: Eu fico muito feliz de você estar aqui junto comigo no Válvula Rock. Bora ouvir mais uma sequência?
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0: Você tá curtindo a Rádio V e o Válvula Rock rolando agora com Smashing Pumpkins e Here Is No Why. Antes, os Engenheiros do Havaí com a Pedrada Herdeiro da Pampa Pobre. 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

0: Party One, finalizou mais uma sequência de hoje, agora com Still Waiting. Mas também passou por aqui o Bideu Balde e na primeira o Blur com Park Life. A gente vai pro break e logo depois chegam as últimas de hoje.
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4: Nesta sexta-feira, dia 2 de outubro, acontece a Bênção dos Animais em Videira. A celebração será às 6 da tarde na Rua Coberta, ao lado da Igreja Matriz. Tutores estão convidados a levar os seus animais de estimação para receber a bênção e participar deste momento de fé e carinho. Também haverá arrecadação de ração para a PANV, a Associação Protetora dos Animais de Videira. Participe e, se puder, leve a sua doação. Para mais informações, acesse portalrbv.com.br.
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10: Muito bem, chegamos às últimas do Válvula Rock. Eu vou ficando por aqui, volta amanhã às 8 horas no Plugado. Até lá, gente, fique agora com as últimas.

0: Está no ar a Voz do Brasil. As notícias do governo federal que movimentaram o país no dia de hoje.
1: Olá, boa noite.
2: Boa noite para você que nos acompanha em todo o país.
1: Quinta-feira, 1º de outubro de 2026.
2: Vamos aos destaques do dia.
1: Microempreendedores individuais têm novas opções para organizar as contas.
2: A partir de hoje, MEIs com débitos de até 5 salários mínimos podem renegociar dívidas fiscais.
1: E foi prorrogado o prazo para aqueles com dívidas de até 20 mil reais junto à União. Gabriela Noronha.
3: Nesse caso, podem ser abatidos todos os valores de juros, multas e encargos.
2: Mulheres vítimas de violência doméstica terão direito a afastamento remunerado de até 6 meses. Luana Karen.
4: Parecer da Advocacia Geral da União garante a mulheres vítimas de violência doméstica o afastamento remunerado por